0: da nossa programação e fica ligadinho aqui com a gente. E lembrando que hoje tem sorteio, vamos sortear um kit personalizado das meninas do chapéu. Então já sabe, manda seu WhatsApp pra cá, participa e fica ligado, porque a Momento FM tem prêmio todos os dias. É a rádio que mais dá prêmio, essa rádio qual é um canhão de audiência. 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Ô Salete, é boa essas músicas, né? A Turma do Tempo sempre é um sucesso aqui em todos os horários da Momento FM. Ei, coisa boa, bom de relembrar aí o passado, né, dos momentos bons lá do passado. Isso mesmo, e assim nós vamos seguindo, meu amigo Celso Leite, agora vai tocar, tá? Antes você pediu bem em cima aí, chegou o... Atendemos outros pedidos, né? Atendemos, fizemos Túnel do Tempo e agora vai tocar Latinha na Goteira aí, musical San Marino, tá? Depois vem os atuais e manda Passarela. E assim nós vamos seguindo a programação da Poderosa do Oeste, Momento FM.
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0: Boa noite, 9:15.
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0: assim nós vamos seguir na programação da Momento FM, no É Bailão da 97. Participa comigo, manda seu WhatsApp pra cá no 991-23-7132. Lembrando que hoje tem sorteio de um kit personalizado das meninas do chapéu. Participa comigo, manda sua mensagem pra cá. Abraço, o Paulo Melo tá na escuta. Quero mandar um abraço também especial lá pra equipe do Restaurante Sabores da Ana. É, Restaurante Sabores da Ana, que fica ali na José de Miranda Ramos, ao lado do Hospital São Paulo. Um abraço pra Ana, pro Paulo Vusto e toda aquela equipe maravilhosa, comida gostosa e um atendimento de excelência. Um abraço pra todos vocês aí, Deus abençoe. O Paulo Melo tá na escuta, abraço. Boa noite, meu amigo. Participa comigo, manda seu WhatsApp pra cá no 991-23-7132. Um abraço, dona Iraci, seu Jair, lá no bairro Santa Terezinha, em Xaxim. Então ligado na programação da Momento FM. Ô, oh, coisa boa, pedindo musical JM, vamos tocar logo em seguida, tá bom? Vai aí, pra emendar no musical JM, vai vir aí Cleiton Borges. E depois também Banda Milênia, se achou, Cor de Caramelo, coisa boa. Porque se é sucesso tocar na Poderosa do Oeste, toca na Momento FM. E assim nós vamos seguir na nossa programação.
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1: Boa noite, 9:30 vem a informação da hora com Jocely Luiz.
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4: Olá, ouvintes! E a Chapecoense oficializou a contratação de mais um reforço. Trata-se do volante Rosivan, 26 anos. Ele formou o vínculo definitivo até dezembro de 2027, com opção de renovação para mais um ano. Na atual temporada, ele defendia o Maranhão, onde disputou a Série C do futebol brasileiro, a Copa do Brasil, a Copa do Nordeste e o Campeonato Maranhense, e atuou em 33 partidas e marcou 3 gols. Diz ele: "Chego com muita vontade de trabalhar, aprender, evoluir e ajudar os companheiros dentro e fora de campo, e que seja uma grande caminhada na Chapecoense", disse Rosivan. Nova contratação da Chape. Com informações para a programação, repórter Jocely Luiz.
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0: assim nós vamos seguir a programação da Poderosa do Oeste Momento FM com o programa Bailão da 97. Olha só quem chegou por aqui, Vanusa, querida. Eu pensei que tu não vinha hoje, viu? Tava sentindo sua falta já. Eu olhei, era 9 horas, 9 e pouco, e nada da Vanusa apareceu. Pensei, será que ela não vem hoje? Mas ela chegou, tá aqui firme e forte pra fazer companhia com a gente nesta noite. Ela disse que tava com visita lá, mas tava com o rádio bem baixinho, tava nos ouvindo, né? Um abraço, Vanusa, querida, que Deus te abençoe imensamente. Muito obrigado pelo carinho, pela companhia e por estar sempre ligada aqui com a gente. E assim, minha gente, vamos seguindo junto com muita música, muita alegria e companhia de vocês aqui na Poderosa do Oeste, Momento FM 97.9. Temos áudio. Boa noite, Márcio. Diga, meu amigo.
1: Boa noite, meu amigo locutor. Eu não sei como é que teu nome, mesmo até gravar o teu nome, mesmo aqui.
0: Jonathan William.
1: Podia soltar a musiquinha do. Ah. Vanderlei Rodrigo, pintor aí, cara.
0: Pintor, já toquei antes, também, tá bom? Cara. Vou tocar outra do Vanderlei.
1: Mesmo também. Deixa uma boa noite, cara. Uma hora dessa eu vou lembrar o teu nome completamente mesmo.
0: Não é difícil, Márcio. Jonathan, guarda só o primeiro nome, tá bom, tá? Jonathan, não tem erro. O único, o exclusivo. O único aqui do Momento FM, né? Um abraço. Isso aí, obrigado, Vanusa. Cadê a Rose? Também não chegou ainda por aqui. A Rose, mas daqui a pouco ela chega, que ela fala, mano, cheguei tarde. Outro dia ela chegou mais cedo, ela fala, cheguei cedo. Lembrando que hoje temos sorteio de um kit personalizado das meninas do chapéu. Isso mesmo, então participa comigo, manda sua mensagem pra cá no 991-237-132. Vamos seguindo aí com Vanderlei Rodrigo.
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4: Certo dia cheguei numa rádio pra dar uma entrevista. Foi aí então que encontrei um locutor, amigo meu, fingindo toda a felicidade do mundo, mas percebi que fora do ar ele chorava. 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

0: Boa noite, 9h45.
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0: E assim nós vamos seguir a programação aqui da Momento FM com o Bailão da 97. E deixa eu passar uma informação aqui pra vocês que acompanham a nossa programação. A partir de segunda-feira eu não estarei mais aqui no comando do Bailão da 97. Isso mesmo, durante estas próximas duas semanas quem vai estar comandando a noite da Momento FM novamente é o nosso amigo Mancha. Isso mesmo, mas no dia 28 de setembro eu estou de volta no comando do Bailão da 97, fazendo companhia para vocês nas noites da Momento FM. Nesse período, o que vai acontecer? Eu estarei fazendo o Bom Dia Oeste, substituindo o nosso amigo Lucas Show. E tudo isso porque nosso amigo Leandro Fernandes estará de férias a partir de sábado. Isso mesmo, Leandro vai tirar uns dias para descansar e recarregar as energias. Durante as férias do Leandro, quem vai comandar o Sertanejo Classe A e é o programa Qual é a Sua? Aqui na Momento FM será o nosso amigo Lucas Show. Então já fica ligado na nossa programação porque tem mudança, tem novidade e tem muita música boa esperando por você. Isso aí, nos próximas duas semanas, Mancha estará no programa do Bailão da 97, Lucas Show no Sertanejo Classe A e no Qual é a Sua, e eu estarei no comando do Bom Dia Oeste com muita música sertaneja raiz, né? E muita música gauchesca e muita marca gauchesca, porque é o que eu gosto também. Isso aí, o Bom Dia Oeste será comandado por Jonathan William nas próximas duas semanas. Então fica ligado na programação. Lembrando que hoje temos sorteio do kit personalizado das meninas do chapéu. Então participa comigo, manda aqui seu WhatsApp no 991-23-7132. Ô Ezequiel, tá obrigado, viu? Diz ele, tá show o meu programa, meu amigo. Terminei agora o serviço, tá acompanhando o Momento FM, as modas muito boa. Olha só quem chegou aqui, ela disse que tava lá. Boa noite, Rose. Tô aqui curtindo vocês, Jonathan. Hoje a música é a sua escolha. Boa noite, chuvosa. É a Rose. Essa música do Vilseu Pause eu não tenho, tá bom? Eu não tenho, mas eu vou tocar uma aqui do Vilseu Pause com Tia Chaleira. Mas agora, Rose, ó, vai vir Banda Ativa, Paixão Desenganada, Brilha Som. São músicas que você gosta, tá? E depois vem Vilseu Pause, participação de Tia Chaleira Nunca Mais, tá bom? E assim nós vamos seguir a programação aqui da Poderosa do Oeste. Momento FM.
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0: Boa noite, 10 e 1.
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Você que tá ligadinho nas ondas sonoras da 97.9, participa comigo aqui. Manda o seu WhatsApp pra cá no 991-23-71-32 e participa do Bailão da 97. Eu sou o Jonathan William e hoje eu faço companhia pra você até as 11 horas. Então participa comigo, manda sua mensagem pra cá. Lembrando que daqui a pouco nós temos sorteio de um kit personalizado das meninas do chapéu. Valeu, Rosi. Gostou da programação, é? Ô, Vanusa, eu sei que você vai estar aí ligadinha comigo desde madrugada no Bom Dia Oeste. Obrigado pelo carinho de todos vocês, nossos ouvintes.

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1: Boa noite, 10h15.
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0: 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Você que tá ligadinho nas ondas sonoras da 97.9, participa comigo aqui. Manda o seu WhatsApp pra mim no 991-23-71-32. Participa aqui do Bailão da 97. Eu faço companhia pra você até as 11 horas. Vamos seguindo aí com Banda GDO, André e Banda Ébanos. Depois eu vou voltar com o sorteio do kit personalizado das Meninas do Chapéu. Vamos seguindo a programação aqui da poderosa do Oeste, Momento FM.
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0: Boa noite, 10:30, vem informação da hora com Jocely Luiz.
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2: Olá, ouvintes. Santa Catarina movimentou 1,15 bilhão em exportações em agosto de 2026, na comparação com o mesmo mês do ano passado. O avanço foi puxado principalmente pela agroindústria, com aumento nas vendas de carnes de aves e suínos. No acumulado de janeiro a agosto, o estado soma 8,41 bilhões em exportações, crescimento de 5,8% sobre o mesmo período de 2025. Os dados são do Ministério do Desenvolvimento, Indústria, Comércio e Serviços, analisados pela Federação das Indústrias de Santa Catarina, a Fiesc. Com informações para a programação, repórter Jocely Luiz.
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0: E assim nós vamos seguir na programação da Momento FM. Participa comigo aqui, manda seu WhatsApp pra cá no 991-23-71-32. Agora chegou a hora esperada, a hora do sorteio do kit personalizado das meninas do chapéu. Tô aqui só organizando aqui, ó. Quer ver? E daí vamos colocar para o sorteador para rodar na tela. Vamos ver quem vai ser o sortudo que vai ganhar esse kit personalizado. Sortudo ou a sortuda, né? Que vai ganhar esse kit personalizado das meninas do chapéu. Antes eu vou escutar esse áudio aqui do meu amigo Celso. Fala, Celso.
1: Ô, Jonathan. Aqui é o Celso, de volta aqui.
0: Ah.
1: Larga, acha outra música aí, depois mais aí pra nós escutar aí.
0: Tá bom, pode deixar.
1: Eu não quero participar do sorteio.
0: Não quer? Não, então não vai participar.
1: Quero deixar pros outros aí, porque eu moro no meio do interiorzão, que daí é difícil ir lá pra cidade.
0: Ah, né? Não, não vem pra cidade, meio... é difícil.
1: Como pode, né?
0: E as amarelinhas vão como até aí?
1: Acho uma música da tua escolha aí, e eu ofereço pro meu amigo Edson de volta pra da FM lá.
0: Ele e o Edson, uma na música pro outro.
1: E eu tô aqui cozinhando um feijãozinho, um jipão aí.
0: Coisa
1: aí,
0: boa!
1: Fazer um reviradão pra comer.
0: É.
1: E vamos curtir o rádio, né? No 12.
0: Isso aí, emoção o tempo todo, né, Celso? Isso aí, agora vamos largar o sorteador na tela. E foi! Quem será que vai ser o sortudo ou a sortuda que vai ganhar esse kit personalizado das meninas do chapéu? Ah, cruza os dedinhos e vamos ver quem vai ser o sortudo. Sorteador está na tela, está aqui trabalhando, está trabalhando, está trabalhando e está girando. Oh, coisa boa, quem será que vai ser o ganhador? Vai ser ele ou ela? Menino ou menina? Isso aí! Ele tá parando. Será que vai ser um ganhador ou uma ganhadora? A temperatura em Chancheré agora 17 graus. E tá parando. Tá parando, tá parando. E tá parando. Ah. Parou. Saiu o ganhador foi, opa, aqui ó, ganhador foi Márcio Lima, final telefone 2365, ganha um kit personalizado das meninas do chapéu, só passar aí na rádio, retirar o teu prêmio, tá bom, Márcio? Tamo junto. O Márcio que tá participando com nós desde a hora que começou a programação, né? E depois mandou mensagem, era 21h44, telefone 2365, final 2365. E assim nós vamos seguir na programação da Poderosa do Oeste, com muito mais bailão. Agora vem aí Amor Perigoso, Banda Pérola Negra, um dos últimos lançamentos. Depois vem Jantagem Emocional, também Doce Pecado, um dos últimos lançamentos. E depois tem Portal 10, Destino em Graça, nosso amigo Seco Teodoro, também que é recente, apenas um mês agora. Dia 11, vai fazer um mês do lançamento dessa música. E assim nós vamos seguir na programação da Poderosa do Oeste.
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0: Boa noite, 10h46.
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0: 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Você que tá ligadinho nas ondas sonoras da 97.9, participa comigo aqui. Manda o seu WhatsApp pra cá no 991-23-7132. Eu sou Jonathan Vidente e faço companhia pra você até daqui a pouco mais, né? Isso, daqui a pouco mais. Vou deixar aí, vou alongar até as 11 horas. Até as 11 horas aí, depois, a partir das 11h01, eu venho me despedir, tá bom? Então vamos seguir na programação, participa aqui da Poderosa do Oeste. Se você quer ficar ouvindo mais músicas, você pode mandar seu pedido musical e eu vou programar aqui todas essas músicas aqui, tá bom? Porque se é sucesso, toca na Poderosa do Oeste, toca na Momento FM, essa rádio qual é um canhão de audiência. Participa comigo desta bela programação do Bailão da 97.
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1: Boa noite, 11 horas.
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0: 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Você que tá ligadinho na Zona Sonora do 97.9, quero te agradecer por ter feito companhia nesta noite do Bailão da 97. Eu vou me despedindo por aqui, 11 horas e 2 minutos, antes dei uma confundida ali, coisa, mas faz parte, né? Quem sabe faz ao vivo, e ao vivo sempre tem algum... uma virgulazinha que acontece. Isso aí. Muito obrigado. Tenha uma ótima noite de descanso. E amanhã estaremos aqui no Bailão da 97. Amanhã tem muito bailão, muito sucesso tocando aqui, como todos os dias, né? Assim, eu vou me despedindo. Tenha uma boa noite para todos vocês e bom descanso.
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0: 23:15.
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0: 23h28.
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3: Zero hora e 9 minutos.

0: Resolve não, hein? 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
1: Veja outra metade, quem sabe resolve.
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0: Obrigada, amiga. Deus te abençoe, tá?
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3: Zero hora e 30 minutos.

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2: Zero hora e 51 minutos.

0: 1:02.
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3: Uma hora e 12 minutos.

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2: Antônio Gabriel, tem mais um.

0: não gostaram, Chirizada? No próximo disco tem mais.
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4: Uma hora e 33 minutos.

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2: Banda Motriz tá na área. Eita!

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2: Uma hora e 52 minutos.

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3: 2 horas e 14 minutos.

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0: salva de palmas.
1: Quem gostou, bate palma.
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1: 2 horas e 35.

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3: 2:58.

0: Obrigado, irmão. Valeu. Obrigado. Aproveitar, eu não posso perder a oportunidade de dizer para vocês que a vida de vocês nem começou ainda. O sucesso de vocês é uma coisa inevitável. Parabéns para vocês, que Deus continue iluminando a vida de vocês. E com certeza, o Brasil precisa de música boa. E vocês são uma das melhores novidades que existe no mercado hoje. Parabéns para vocês. Valeu. Obrigado.
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2: 3 horas e 19 minutos.

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3: 3 horas e 41 minutos.

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1: Quatro horas.

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1: Uma salva de palmas do Guenrito, por gentileza.
2: Murilo Ruf, senhoras e senhores.
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3: Quatro horas e 20 minutos.

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2: A gente vai gravar algumas canções novas e essa próxima canção é uma delas. É inédita, tá bom? Onde está? No balanço, vai! Gol!

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2: Quatro horas e 39 minutos.

0: Momento, agora 5 da matina, bom dia.
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0: 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Muito bom dia para você, ligado em 97,9. 17 graus a temperatura, sexta-feira, dia 11 do mês de setembro de 2026. Tempo chuvoso na capital do milho para começar bem o seu fim de semana. Está no ar a partir de agora o Bom Dia Oeste. E vamos até as 8 da matina, lembrando que ainda o Bom Dia Oeste tem horário eleitoral gratuito às 7 da matina. E também a gente traz muita música boa, sua participação. Você pode acessar o nosso site momentofm.com.br, sempre tem notícias atualizadas. Também aproveita e segue o Instagram, @momentofmxanxerê.
1: Bom dia!
0: Bom dia! Assim...

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0: Para começar bem o seu dia no Bom Dia Oeste, as primeiras de hoje que você curtiu. A gente vai pro intervalo, já já tem muito mais. 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Agora 5:14.
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0: Momento, agora 5:31.
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0: Muito bom dia pra você que curte a Momento FM, 17 graus da temperatura. Ainda é inverno. Ezequiel Pinheiro tá na audiência. Um abraço, bom dia.
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0: Obrigada, gente, obrigada. Tô aqui babando eles aqui, aí o DVD não continua, né? Obrigada, muito obrigada.
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0: Momento agora 5:45.
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0: Deixamos a primeira hora do Bom Dia Oeste, vem aí intervalo na Momento FM e depois segue muito mais com você até as 8, Bom Dia Oeste. 6 da matina, bom dia.
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0: 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Vindo mais uma hora do Bom Dia Oeste, nesta manhã de sexta-feira, dia 11 do mês de setembro de 2026. E o principal fato de hoje na história foi a queda das Torres Gêmeas, que aconteceu em 11 de setembro de 2001. Essa data fatídica que ficou marcada na história. Prazer, sou o Lucas Show e vamos até às 8 da manhã com Bom Dia Oeste. Leuri Barbosa está na audiência.
1: Bom dia, Lucas. Leuri Barbosa do Bar Esporte. Tá com o Leonardo, sangue de gelo. Obrigado.
0: Valeu, bom dia pra você. Obrigado pela sua companhia, tá sempre curtindo a Momento FM. Meu amigo também, Caixa d'Água, tá aí, né, na audiência. Abraço, boa sexta.
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0: Momento FM, agora 6:15. Bom dia.
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0: 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Lilian Nora tá na audiência, mandou uma foto, inclusive, aqui, né? Ficou bonita a nova Momento FM aqui nos altos da Avenida La Salle, em frente ao Colégio La Salle. Muito mais bem localizada a nossa querida Momento FM. Lilian, abraço pra você, obrigado pela sua companhia. Segue Bom Dia Oeste.
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0: 6:30, bom dia.
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6: 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De volta, seguimos. Lembrando que às 7 tem a oração. Aliás, a oração não, né? Às 7 tem horário eleitoral gratuito. Tô acostumado. Bom dia, Oeste. Sempre 7 horas, momento de fé. Tem o balcão de empregos, a previsão do tempo. Porém, estamos com o tempo reduzido. E a gente vai trazer às 7 horas da manhã a transmissão do horário eleitoral gratuito, retornando às 7h25. Mas você tá na audiência, você pode participar. Você que tá em casa, tá no seu carro, tá no trabalho, tá na audiência, em Xangerê, região e outro estado, assim como a Vanusa, que tá ouvindo no Paraná a Momento FM.
7: Bom dia,
6: sou o Cachorro, tô por aqui na sua companhia com Bom Dia Oeste.

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0: 6h45. Bom dia.
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0: De volta com você com o Bom Dia Oeste.
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0: É emoção o tempo todo, segue por aqui. Com muito mais música boa pra você no seu Bom Dia Oeste. Lembrando que na sequência, às 7 horas, tem a transmissão do horário eleitoral gratuito.
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0: emoção o tempo todo, Momento FM. Estamos quase estourando o tempo por aqui. Tô trazendo a última, antes do horário eleitoral gratuito. Programação do Bom Dia Oeste volta às 7h25. Mais uma música e depois horário eleitoral gratuito.
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17: Momento, agora 7 horas 25 minutos. Bom dia.

0: 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Vamos dando sequência ao Bom Dia Oeste. E atenção, atenção, tem alerta meteorológico da Defesa Civil de temporal extremo. Inclusive, se você tem seu celular, já deve ter visto esse alerta. Então tome cuidado nas próximas, aliás, na próxima hora, né? Essa formação de um temporal severo. Prazer, sou o Lucas Show, e vamos juntos até às 8 da manhã com o Bom Dia Oeste. A gente traz mais música.
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0: 7:30, bom dia.
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13: 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Com chuva na capital do milho, 17 graus a temperatura e alerta de temporal. De granizo, enfim, né? Aquela coisa toda. Então, se você estiver na audiência, tome cuidado, né? Alerta de temporal pra esta hora.
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0: 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Chove forte na capital do milho. Momento FM. 7:45.
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0: A partir de agora a gente vai trazer as informações da previsão do tempo com Peter Scheuer. Olá, Peter, bom dia.
13: Bom dia. A presença de áreas e instabilidades associadas ao deslocamento e ingresso de uma frente fria promove uma sexta-feira com tempo instável. Hoje, um dia fechado, chuvoso, tem risco de temporais e tempestades, principalmente agora, entre essa madrugada e manhã, onde a frente fria ela já vai estar configurada, já vai estar formada, né? Então, eventuais episódios de tempo severo, vendavais, granizo do tamanho médio a grande em algum ponto da região, não dá para descartar, e volumes de chuvas mais representativos, mais significativos, o que pode estar trazendo algum alagamento, alguma enxurrada, algum deslizamento de terra, alguma queda de barreira, ficar de olho nos rios. Uma área que me preocupa muito é o Vale do Rio Iguaçu, onde já teve acumulados significativos, né? Então, nessas áreas aí tem risco de enchente. E nas outras áreas, o risco daí já é um pouco menor a respeito de enchente, mas é bom ficar atento, né? Porque alguma enchente de pequena, média proporção, nesses rios de pequena, médio porte, não dá para descartar. A tendência é que essa frente fria ela se afaste gradativamente ao longo dessa sexta-feira à noite. Sexta-noite ela já começa a se afastar. E provável que nós tenhamos o domínio do tempo mais seco ao longo do sábado. É um sábado mais aproveitável, parcialmente aproveitável. Nublado, intercalando com bons períodos de sol, alguma chuva rápida e isolada, não dá para descartar por total. Então, um sábado que ele é aproveitável, sim é, mas não está livre para ter alguma chuva rápida e isolada. Início da manhã, mas aí para o final do dia também, alguma chuva rápida. No domingo, parcialmente aproveitável com tempo seco. À tarde e à noite, alguma chuva rápida e isolada também não dá para descartar. Segunda, chuvas passageiras isoladas ocorrem a qualquer momento. E na terça, é provável que nós tenhamos o domínio do tempo mais seco. Terça, quarta, quinta, sexta, o tempo volta a firmar novamente. Peter Scheuer, meteorologista, com a previsão do tempo.
0: Tá certo, obrigado, Peter, pelas suas informações. 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
11: Sexta-feira, 11 de setembro de 2026. Tempo parcialmente nublado, com chuva em Xangerê, 18 graus a temperatura. E a partir de agora a gente entra no ar com mais uma edição do Momento Notícia. Edição dessa sexta-feira, 11 de setembro. Sejam todos bem-vindos à programação da Momento FM. Nós falamos da Avenida La Salle, município de Xangerê, oeste de Santa Catarina. Segundo o calendário sazonal para esta sexta-feira, minha amiga Lu, olha, hoje é Dia Nacional do Cerrado, data voltada à conscientização sobre a preservação e a valorização e do segundo maior bioma da América do Sul e de suas nascentes. Hoje também é Dia da Lei do Consumidor. Em 11 de setembro de 1990, foi sancionado no Brasil o Código de Defesa do Consumidor, que virou Lei número 8.078. No calendário religioso, hoje é dia de Nossa Senhora do Brasil, homenagem à padroeira em diversas manifestações da tradição católica no país. Fatos históricos e relevantes, infelizmente, né, gente, em 11 de setembro de 2001, marcou a história, né, contemporânea da geopolítica mundial, onde aconteceu também, né, infelizmente, além dessa data que a gente relembra, foi aquele ataque de 11 de setembro, né, que infelizmente o Brasil, o mundo, parou, né, depois da situação envolvendo as Torres Gêmeas, como era conhecido aí nos Estados Unidos. Também hoje é importante a gente lembrar que a proclamação da República Rio-Grandense, isso aconteceu em 1800 11:36. No contexto da estação, segundo o calendário sazonal, né? A gente está saindo da estação mais fria do ano no hemisfério, que é o inverno, né? E se aproximando da primavera. E esse período marca a transição da época seca para o início do ciclo de chuvas e também na região nossa e para o agronegócio é o preparo de solo, principalmente nas regiões sul do Brasil. Agora são 8:07. 8:07.
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11: E a partir de agora, a gente vai ao vivo aqui no estúdio da Momento FM. Eu convido a todos a nos acompanhar também no Instagram e no Facebook, arroba Momento FM Xanxerê. Estou recebendo carinhosamente aqui no estúdio. Eu falava para ela, minha primeira entrevista que a gente está realizando aqui no estúdio, né, da Momento FM, na sua nova estrutura. E carinhosamente, né, fechou nessa sexta-feira especial. Luciana Fritz Carmo, gerente do Sesc Xanxerê. Bom dia, Lu!
12: Bom dia, Jocely. Bom dia aos ouvintes da rádio. Muito feliz, né, em ser a primeira entrevistada por você no novo estúdio. Realmente, estou muito feliz com isso.
11: Que bom. E eu sei que sempre quando você vem nos visitar, a gente sempre tem algo bom relacionado às atividades do Sesc. Inclusive, no domingo, tem algo muito especial que acontece em Xanxerê, Lu? É isso?
12: Tem, exatamente. Uhum. Então, no domingo, dia 13 de setembro, o Sesc está comemorando 80 anos, né, da instituição. E nós vamos, então, realizar um evento especial na nossa unidade, ali na Duque de Caxias, para toda a comunidade xanxerense.
11: E que evento especial é esse, gerente?
12: Então, nós vamos ter várias atividades. Uhum. Porque tu sabe que o Sesc trabalha com 5 áreas de atuação, né? Educação, saúde, assistência, lazer. E aí, o que que a gente vai fazer? Promover essas atividades para a comunidade.
11: De que forma, gerente?
12: Então, nós vamos ter a parte da recreação com quintal brincar, os infláveis, pintura de rosto, cama elástica, vamos ter uma pipoca para todo mundo que participar, show de talentos, e a gente abre o evento com o Cid Folks. Eles vão estar cantando, né, fazendo o show para nós inicial, né? Então vai ser bem bacana. Toda a parte de recreação e cultura. Vamos ter aula de dança, academia aberta para todo mundo que quiser treinar no domingo, né? Porque a gente sabe que tem pessoal que gosta.
11: Nossa, é,
12: então vai estar aberta também. E o horário desse evento é das 14:30 às 18:00.
11: Ah, no período da tarde, então.
12: Isso, no domingo à tarde. Ah, o pessoal tá em casa, né? Domingo, não tem muito o que fazer. Vai pro Sesc, que tem muita atividade.
11: E são atividades que eu percebi, gerente, que elas envolvem a família, envolvem a comunidade, né? E o Sesc sempre pensa em cada detalhe quando realiza eventos. E agora, aniversário, é melhor ainda, né?
12: Exatamente. Então, no aniversário, a gente precisa comemorar, né? E
11: com
12: 80
11: certeza.
12: Anos não se faz sempre, né?
11: Ah, bem lembrado.
12: Isso. Então, o Sesc está sempre pensando na família, né? Na família comerciária, enfim, na comunidade como um todo, porque o nosso foco é o bem-estar, né?
11: Uhum.
12: É tornar as pessoas mais felizes, mais saudáveis. E é isso. Então, esse evento realmente vem para comemorar os 80 anos com todos os eventos que a gente já fez durante o ano e vai fazer ainda, né?
11: Porque tem muita coisa pela frente ainda, inclusive.
12: Exato, né? Tem muitos eventos, todos gratuitos para a comunidade. E claro que a gente vai estar aqui divulgando.
11: Com certeza. Inclusive, Lu, na segunda-feira, o Sesc passa por um momento muito especial, principalmente aqui em Xanxerê. O Sesc vai receber uma homenagem da Câmara de Vereadores. É uma moção de aplauso, isso?
12: Isso, exatamente. Uhum. Então, nós vamos receber na segunda-feira, às 17:30, na sessão ordinária da Câmara, essa homenagem, né? Uma moção de aplausos pelos 80 anos do Sesc.
11: 80 anos do Sesc. E quando a gente fala nessa data, 80 anos, é uma história, né, gerente?
12: É uma história.
11: É uma história, né? São 80
12: isso.
11: anos de envolvimento com a sociedade, com o comércio, e o Sesc também tem esse compromisso, que eu sempre digo assim, de trazer coisas interessantes, né? Culturais, saúde, tem todo esse acompanhamento também, e nós somos privilegiados na cidade por ter uma unidade do Sesc, né, gerente?
12: Ai, com certeza, né? Sim.
11: Você é bairrista agora um pouquinho, né?
12: Mas tem que ser sim, a gente tá muito feliz, né, da nossa atuação aqui em Xanxerê, e a gente tá mais feliz ainda pelas conquistas que a gente teve, de ter nosso espaço próprio,
11: né,
12: tá ampliando as nossas ações, a nossa nova sede que vai ser construída, então tudo isso vem agregar para a comunidade de Xanxerê e da região, né? Os municípios próximos também podem estar usufruindo, porque o SESC, além de atender a Xanxerê, a gente promove muitos eventos nas cidades a nossa volta, né? Uhum. Xaxim, Lajeado, Marema, Bom Jesus, né? Então temos várias da região do Amai, é o SESC Xanxerê que atende. Uhum. Então, dessa forma, como a gente não consegue fazer as atividades dentro da unidade, a gente faz os eventos, são ações sociais que a gente realiza, né?
11: Olha só que interessante, quanta coisa boa, né? O SESC sempre proporcionando à nossa comunidade, mas especialmente então domingo, gerente, nós vamos ter uma tarde muito especial, né? O pessoal fica no convite, né, para ir lá no SESC, conhecer também um pouquinho mais sobre a estrutura, conhecer a equipe SESC também, os trabalhos que são desenvolvidos, né, as parcerias, os programas que o SESC tem também internamente. Isso é um momento que o SESC aproxima a comunidade também da instituição, eu acredito, gerente.
12: Exatamente. Então o pessoal está sendo convidado para o evento e também para conhecer a nossa estrutura, as nossas atividades. Uhum. Né? Então é um momento em que o SESC está aberto para toda a comunidade. E não precisa ter medo de ir, né?
11: Verdade.
12: Então é tudo gratuito.

saio daqui. Só que eu saio 8h30. Tá? Eu tava com o microfone ligado aqui, inclusive, falando com a minha gerente. Tá tudo certo, né? Rádio ao vivo é isso. Eu tava falando, gerente, me espera ali daqui a pouquinho que eu já vou gravar. Eu saio 8h30 aqui do estúdio, né? Ah, muito bem. Gente, deixa eu trazer mais detalhes e informações aqui na programação do Momento Notícia, edição dessa sexta-feira. Um levantamento aponta que candidatos nas eleições de 2026 estão utilizando inteligência artificial em conteúdos de campanha sem informar que o material foi produzido ou alterado com a tecnologia. A prática chama atenção porque dificulta para o eleitor identificar quando imagens, vídeos, áudios ou textos tiveram participação de ferramentas de inteligência artificial. A pesquisa também destaca os desafios para a fiscalização eleitoral diante do avanço dessas tecnologias. A identificação de inteligência artificial é apontado como importante para aumentar a transparência e evitar que conteúdos manipulados ou potencialmente enganosos circulem durante a campanha sem a devida sinalização. 8h14, 40 segundos. A gente vai para um rápido e breve intervalo e na sequência tem mais informações aqui no Momento Notícia. Vamos falar ainda sobre a previsão do tempo. A Defesa Civil emitiu hoje cedo um alerta aqui para a região oeste de Santa Catarina em relação às condições climáticas. Os detalhes dentro de instantes.

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4: Oi. Agora são 8:19. Vamos aos destaques e informações do trânsito. Muito bem, para você que está dando carona aqui na nossa programação, Rádio Momento FM 97.9. Boa viagem. É, se cuida. Tenha sempre muita atenção no trânsito, né? Vamos então trazer as principais informações. Segundo a Polícia Rodoviária Federal e Polícia Militar Rodoviária Estadual também, nós temos as informações aqui, ó. As primeiras, em relação à BR-282, 153 e 480. Na BR-282, eixo Xanxerê-Chapecó-Ponte Serrada, fluxo intenso de veículos, principalmente de carga, durante a manhã, né? Com forte presença de veículos pesados de transporte de integração de agroindústrias. É a maior circulação agora também devido à chuva. O trânsito fica um pouco mais lento em alguns momentos, né? Nós temos o destaque aqui para a BR-153, trevo do Novo Horizonte, Concórdia, divisa com Paraná e Rio Grande do Sul. Tráfego de caminhões de longa distância elevado. Pontos de ultrapassagem restrita exigem paciência nos trechos de aclive, nesse momento, principalmente. Já na BR-480, acesso a Chapecó, fluxo moderado a lento no acesso urbano, principalmente no horário de pico das agroindústrias e das universidades. Rodovias estaduais SC-155, 283 e 480. Entre Chapecó, Seara e Concórdia, pela 283, o tráfego sinuoso com pontos de atenção para má visibilidade em curvas e eventuais interrupções temporárias para obras de melhoria e pavimentação, desde que o tempo colabore. Na SC-155, Xanxerê-Abelardo Luz, fluxo normal com trânsito de máquinas agrícolas nos acessos às propriedades rurais devido à preparação para o plantio da próxima safra, gente. Então, tenha bastante cuidado se você for pegar as rodovias e SCs aqui na nossa região. São as informações do trânsito.
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4: E a previsão do tempo, hein? Hoje eu vou te contar, por volta das 7 horas da manhã, né? Eu acho que você recebeu, eu recebi, né? A maioria de nós recebemos, ou no celular, no computador, enfim, né? Um alerta de tempo severo para as próximas horas aqui na nossa região da Defesa Civil. Veio uma chuva, primeiramente, né, gente? Aqui calma, tranquila. Ainda continua chovendo, mas está aquela. Aqui na região central de Xanxerê, pelo menos está calma e tranquila, né? Mas os detalhes da previsão do tempo a gente fala agora, segundo a Defesa Civil, com o seu boletim. O tempo, a instabilidade acompanhada de bancadas de chuva a qualquer hora do dia. Um avanço de um sistema de baixa pressão intensifica a nebulosidade, trazendo risco de temporais isolados com trovoadas, chuva pontualmente forte, raios e rajada de vento. A temperatura mínima durante a madrugada foi de 15 graus e a máxima no decorrer do dia alcança a casa dos 22 graus. O vento é quadrante nordeste a noroeste, com intensidade fraca a moderada e possibilidade de rajadas durante os períodos de instabilidade. Vamos agora até Florianópolis com a rede de notícias Acaerte, onde a meteorologista Daniele Lima nos traz mais informações da previsão do tempo. Daniele, bom dia.
5: Bom dia. Nesta sexta-feira, a formação de uma frente fria associada a um ciclone extratropical no oceano intensifica as instabilidades em Santa Catarina. O dia tem pancadas de chuva com trovoadas que podem ser pontualmente intensas, com risco de temporais, acompanhados de vendaval e granizo. O vento sopra de noroeste a oeste, com rajadas. Atenção redobrada no Grande Oeste e no Planalto Norte, principalmente perto do Paraná, pelo risco de vento forte. No fim do dia, com o afastamento do sistema para o mar, o vento e a chuva diminuem. Porém, na Grande Florianópolis e no litoral sul, o vento vira para o quadrante sul, com rajadas, avançando pelo restante da costa durante a noite. Hoje, as máximas ficam entre 15 e 20 graus no sul e entre 20 e 24 nas demais regiões. No sábado, o vento sul segue com rajadas na faixa litorânea. O sol aparece entre muitas nuvens, com chance de chuva fraca e isolada perto do Paraná e no litoral. Já no domingo, o vento vira para leste, aumentando a nebulosidade e mantendo a condição de chuva no litoral. No fim de semana, as temperaturas diminuem em todo o estado. No sábado, as máximas variam de 12 graus na serra a 19 no oeste, chegando a 22 no litoral norte. No domingo, o amanhecer será mais frio, com mínimas de 5 graus na serra até 16 no litoral. E à tarde, as temperaturas não passam dos 18 graus na maior parte das regiões, chegando perto de 20 no extremo oeste. Cuide-se e tenha um ótimo fim de semana! Com informações do tempo, meteorologista Daniele Lima, de Florianópolis, para a Rede de Notícias AKET.
4: Ok, obrigado, Daniele Lima, aqui na Avenida La Salle, estúdio da Momento FM 97.9. Nós estamos com 19 graus de temperatura, 97% de umidade relativa no ar. Agora.
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4: Vamos entrar em campo com a nossa equipe aqui, nossos boleiros. É, rapaz. Ontem nós tivemos quartas de final, um jogo pela rodada. Ah, e que coisa, que jogo, hein, rapaz? Os brasileiros estão se dando bem por enquanto, né? Nós tivemos o Flamengo ontem vencendo o Independiente del Valle por 2-0. E aí o próximo jogo, que é no Maracanã, semana que vem, dia 17, o Flamengo tem uma boa vantagem, hein, gente? Com o Independiente del Valle. Provavelmente o Flamengo vai passar, né? É muito difícil, né? Só depende do Flamengo mesmo. Já durante a semana nós tivemos o Estudiantes e o Corinthians. Aí o placar foi 1-1, né? No jogo entre Estudiantes e Corinthians. Nada decidido ainda. Lógico, são 90 minutos. Nada decidido ainda. E o Corinthians vai jogar no dia 16, semana que vem, com o Estudiantes aí na Neoquímica Arena. No primeiro jogo, o placar foi de 1-1. E o Flamengo ontem, vencendo o Independiente del Valle, leva, né, uma certa vantagem para o jogo de volta, jogando em casa. Também nós teremos aí a semana que vem, né, no dia 16, o Palmeiras enfrentando a LDU. O Palmeiras venceu o primeiro jogo em casa. O Palmeiras jogou no Allianz Parque e venceu por 1-0. Também tem vantagem, né, gente? Os brasileiros, na verdade, estão com vantagem. Durante a semana também o Fluminense venceu o Platense por 2-0. E aí o próximo jogo da semana que vem o Fluminense também tem essa vantagem, igual o Flamengo, né? Então são as quartas de final que estão movimentando a Libertadores da América. Os brasileiros, inclusive, estão indo muito bem, diga-se de passagem, né? Muito bem, 8 horas e 27 minutos, 8h27. Nós tivemos ontem também pela Série B do Campeonato Brasileiro. Vamos ter hoje pela Série B do Campeonato Brasileiro. E o destaque daqui a pouquinho, mas os resultados de ontem foram os seguintes: São Bernardo 1, Londrina 2, ainda a equipe do Vila Nova venceu o Goiás por 2-0, e lá na Ilha do Retiro o Sport venceu a Ponte Preta por 2-0, foram os resultados de ontem da Série B do Campeonato Brasileiro. Série B, né? E pela Série A hoje, pela 27ª rodada, nós teremos Coritiba e Atlético Paranaense se enfrentando em mais um confronto. 8 horas e 27 minutos, gente, eu fico por aqui com mais uma edição do Momento Notícia. 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Estamos nas ondas do seu rádio 97.9. Emoção o tempo todo. Boa sexta-feira, bom final de semana, tchau.
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0: mais um Mix Manhã. 29, faltando para as 9.
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0: Bom dia, bom dia! Bora acordar de verdade, né? Porque o dia só tá começando, mas vem com tudo, sextou, galera! Abraço aí pra você ligado com a gente. Está começando mais uma edição do seu programa favorito, Miss Manhã na Momento, onde você participa. Momento FM. Tem prêmio pro ouvinte, tem música. Aquele recadinho pra aquela pessoa, tá valendo também, né? Momento FM. 24, faltando pras 9, eu sou Mancha contigo mais uma vez, juntos até o meio-dia, com muita alegria e energia positiva. Começa agora mais um Mix Manhã na Momento FM. Momento FM. 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
0: Então vem com alto astral e energia positiva para começar mais uma sequência na Momento FM. É o Mix Manhã, até o meio-dia. Biquíni Gavadão, chove, chuva e chovendo em Chancheri.

0: Esse é o Fagner Cartaz. Na minha primeira sequência aqui, Mix Manhã. Ótima sexta-feira para você, Momento FM, o Mix Manhã, emoção o tempo todo.
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0: Tá na melhor, tá na Momento FM, 9:15.
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0: 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Galera participando comigo aqui já, bom dia, Turbi Bom Jesus, na sintonia da Momento, valeu. Andréia também curtindo a gente, abraço Andréia, é chovendo na capital do milho, desse jeitinho, já eu atendo mais participação do ouvinte, fica aí.
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0: Vamos lá, seguimos. Paulinha também com a gente, trabalhando, curtindo a Momento FM. Ótima sexta-feira. 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
0: 9 faltando pras 9.

0: Guilherme Cantos no Mix Manhã da Momento FM, no Clarão da Lua. 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
0: Daí a curtida, gente. Tudo bem no São Jorge. Alô, vocês. Pediu tocando. Carro de malandro. 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

0: Brincadeira Cativa, Zeneto e Cristiano. Fechando a primeira hora aqui da programação. Mix Manhã segue o ouvinte comigo até o meio-dia. Vem junto então. 991-237-132. Esse é o nosso WhatsApp. E vem aí a mensagem do dia 9 em ponto.
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0: Sexta-feira, 11 de setembro, um dia marcado na história. 11 de setembro, né? Mais um final de semana chegando, momento sempre com você. Está no ar a mensagem do dia para esta sexta-feira, para essa manhã chuvosa. 19 graus a temperatura. Mais um dia pela frente. Desafios da vida. Sexta-feira é um dia de desafio. Mais um, né? Dia de pagar boleto. Dia de resolver pendências ou, quem sabe, deixar para segunda-feira. A vida nem sempre será fácil. E alguns caminhos vão exigir mais força do que imaginamos, mais força do que você imagina. Mas são justamente os desafios que nos ensinam, nos fortalecem e mostram o quanto somos capazes de superar. Então não desista por causa de uma fase difícil. Dias ruins passam, feridas cicatrizam e novas oportunidades surgem. Para hoje, continue caminhando mesmo devagar. O importante é não parar. Acredite, você é mais forte do que pensa e ainda há coisas lindas esperando por você. Aproveite para fazer uma pausa. Quem sabe no final de semana. E surpresas boas acontecem. Muitas vezes, relaxando, é que você consegue ter discernimento das coisas. Para começar bem a nova semana que se aproxima, vem aí, né? Vida de empreendedor não é fácil. Vida de trabalhador também é difícil. Não desista, não desista. Tudo vai dar certo. Uma ótima sexta-feira para você, um ótimo final de semana que se aproxima. Sempre com muita energia positiva, Momento FM. Esse é o nosso Mix Manhã.
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0: Bom dia, Xanxerê, bom dia, região. Tubarões.

0: Boa noite, Uberlândia! Faz barulho aí, Uberlândia, que eu quero ouvir! Que coisa linda!
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2: Emoção, música, bom momento, Momento FM Mix manhã, olha só, a Grazi tá ligada comigo, daqui a pouco eu vou tocar Simone Mendes, né? Já pra você então, essa aqui, ó.
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2: Direitos iguais.
3: Solteiro fica, quem souber, pra te
2: na sequência, fica ligado, Mix manhã, é Momento FM. Nove e quinze, bom dia.
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0: 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Vamos lá, seguimos, seguimos, meu amigo Gilson. Olha só, é isso aí, pensamento positivo sempre, né? Não dá pra desistir, né, meu amigo Gilson? Fala aí, garoto, bom dia, bom dia.
1: Fala, Mancha, bom dia, tudo certo? Caraca, essa mensagem de hoje foi de arrepiar. Vida de empreendedor. Vida de empreendedor, né? Não é fácil. Temos que lutar todo santo dia. Mas Deus é muito sábio e Ele usa as pessoas inteligentes como nós para conseguir vencer na vida, né, Mancha? A gente luta, corre, né, todos os dias. E o exemplo está o nosso outlet, Mancha. Graças a vocês da imprensa, graças à nossa equipe de marketing, nossa equipe de vendedores, foi um sucesso ontem. Então, assim, já estou aqui agradecer a você que falou ontem sobre o outlet e a todas as pessoas que estão participando do nosso outlet. Obrigado mesmo, Mancha. Obrigado de coração, tá? Um grande abraço a todos, a vocês, toda a equipe da rádio e a todos os ouvintes. Fiquem com Deus.
0: Valeu, valeu, abraço, abraço, meu amigo, sucesso pra você, a gente sabe, né, dessa luta, dessa batalha, e também valoriza o sucesso, né, da Cia da Bolsa, turma aí, meu amigo, segue o Outlet, né, segue o Outlet, galera, esse ano, pra você que não veio ainda, você de Chanchere região aí, ó, pessoal da região principalmente, né, o Outlet da Cia da Bolsa acontece na loja, na Coronel Passos Maia. 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E a gente fala em dar certo, às vezes pensamos, né, que dar certo na vida significa alcançar tudo aquilo que planejamos, ter sucesso, conquistas, nossos sonhos, ganhar dinheiro ou chegar exatamente onde imaginamos, né? Mas com o tempo percebemos também que dar certo pode significar aí muito mais, né? Dar certo também é continuar tentando depois de um fracasso, aprender com os erros, não é verdade? Ter coragem para recomeçar e reconhecer o quanto já caminhamos, né? O quanto batalhamos, tudo que deu errado, tudo que deu certo, e cada vez a gente fica mais pronto aí para o sucesso, com certeza, né? Valorizar a caminhada, o tempo dedicado, né? O aprendizado também. Isso conta muito para ter sucesso. Abraço, abraço aí para a equipe Cia da Bolsa. Deixa eu tocar aqui Direitos Iguais para nossa ouvinte. A Vanessa também tá ligada comigo. Bom dia, bom dia. Andressa, tudo certo? E amiga Jane também com a gente. Vem junto aqui, emoção o tempo todo. Momento FM continua o Outlet lá da Cia da Bolsa.

0: DJ Ariel, Corpo e Alma no Momento FM, nos bailão. Falar em bailão, galera, ó, presta atenção aí, ó, hoje, sexta-feira, dia 11 de setembro, tem bailão pra você no Rama, né, com Corpo e Alma, Corpo e Alma. E aquela despedida hoje do Wagner, né? Grande vocalista Wagner. Hoje no Rama, então. Tá rolando Corpo e Alma no Rama Centro de Eventos, sexta-feira, 11 de setembro. O ponto de encontro é Xanxerê, no Rama Centro de Eventos. E eu vou sortear, atenção, você, dois ingressos. Duas pulseiras aqui pra hoje no Rama. Manda mensagem pra gente, vem participar. Vem pedir sua música, Mix Manhã, sempre com energia positiva. O tempo tá nublado, continua nublado, choveu pra caramba. Temperatura 19 graus. Momento FM, 9h30, já, música para ouvinte, participação, informação chegando.
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2: O Instituto Nacional de Meteorologia, o IMET, emitiu um alerta vermelho de grande perigo para tempestades entre essa sexta-feira e sábado, dia 12, abrangendo todos os municípios do oeste e meio-oeste de Santa Catarina, entre outras regiões do estado. Além do alerta vermelho, o IMET mantém aviso laranja para tempestades nas demais áreas da região sul do Brasil, com exceção do sudeste do Rio Grande do Sul, onde vigora alerta amarelo de perigo potencial. No sábado, a instabilidade perde força em parte da região sul, mas ainda são esperadas pancadas de chuva e trovoadas isoladas no noroeste, norte e nordeste do Paraná. Com informações para a programação, repórter Jocely Luiz.
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0: Vem junto. Segue a programação, segue daquele jeitinho, né? Música boa e a companhia certa pra você o tempo todo. Valendo aqui, ó, hoje tem dois ingressos, vou sortear na programação, dois ingressos, duas pulseiras, né? Pra você curtir no Rama Centro de Eventos, Corpo e Alma, super festa, Léo e Jean também, né? É uma super festa aí, mas a atração principal é ele, o Wagner, porque o cara canta pra caramba, o cara é talento, né? Wagner e Corpo e Alma, hoje à noite no Rama Centro de Eventos. Bora participar para concorrer aos ingressos, às pulseiras, 991-237-132, nosso WhatsApp. Mônica, bom dia, Mônica, tudo bem com você? Pessoal pedindo Corpo e Alma, Lidiane, seguido, vamos tocar, claro que sim. Hoje pede, né, um Corpo e Alma. Bom dia, Andressa, tudo certo? Participando comigo também, quem? Maria Inês Dalbelo. Bom dia, Maria Inês. Abraço pra vocês, segue!
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0: Rosilei Raimundi também com a gente, ótima sexta-feira pra você!

0: Cleiton e Romário com Zenete Cristiano no momento, não namora. Bom dia, galera. Pediu. Corpo e Alma. Hoje à noite no Rama Centro de Eventos tem Corpo e Alma. E eu tenho ingressos, né? Duas pulseiras pra você hoje. Manda mensagem.
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0: Aí não pode. Tá faltando beijos.

0: Pial, mas tá faltando beijos. Momento Mix Manhã.
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0: Vai participando aí, ó. Tem duas pulseiras pro Rama Centro de Eventos hoje que promete muito. Pontos de encontro da galera da região. Hoje tem Corpo e Alma.

0: Ruf, saudade estranha, Mix Manhã na Momento FM. A gente vai para mais um intervalo. Momento FM. 15, faltando para as 10.
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0: Daqui a pouquinho, Túnel do Tempo, galera, na expectativa aí pra curtir um flashback na sexta-feira, pós-dia de TBT, quintou ontem aí com TBT, né? Sexta-feira vem com tudo e a Momento sempre com você. 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Já já vamos lá pro comércio também com a informação nesta sexta-feira. Chovendo em Xanxerê, continua chovendo em Xanxerê, temperatura 19 graus ainda, né? 19 graus a temperatura, bom dia.
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0: Vamos lá pro comércio.
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0: 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Vem pra Xanxerê, você também pro nosso comércio. Leandro Fernandes tá lá na Pompeia, vai trazer informação em primeira mão pra gente nesta sexta-feira. Bom dia, Leandro.
11: Olá, muito bom dia pra você, Mancha, bom dia pros ouvintes da Momento FM. Olha só, sexta-feira, rapaz, e o que chove aí na capital do milho, cê tá doido, meu amigo Mancha, mas nem isso foi capaz de parar a gente. Já pegamos a nossa unidade móvel, saímos pro comércio, afinal o comércio xanxerense, ele é sim o melhor comércio de toda a região, ele é o comércio mais agitado e a chuva vem de novo. 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
11: Muito bem, diretamente aqui da Pompeia, Mancha, volto aí pros estúdios da Momento com você, vai daí do Mix Manhã e a gente segue rodando o comércio, meu amigo.
0: 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Valeu, Leandro. Qualquer momento, Leandro traz mais informação pra gente. É desse jeito.
13: O tempo todo.
0: É energia positiva sempre, né? Tem que ser assim, tem que ser assim. Bora pra cima, vem pra cima. Sextou e a gente segue a programação aqui atendendo o ouvinte, porque eu vou sortear duas pulseiras hoje, sexta-feira, 11 de setembro. Bailão top no Rama Centro de Eventos. Quem que tá lá? Wagner. Hoje estará Wagner do Corpo e Alma, né? Claro, Corpo e Alma. E a despedida do Wagner, que vai aí para novos horizontes, né? Esse Wagner. O cara canta pra caramba, talento. Sou fã do Wagner aí, do Corpo e Alma. Também adoro, então manda ver, manda mensagem pra gente pro 991237132 pra concorrer. Vou sortear duas pulseiras então pro Rama hoje. G10.

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1: Banda Gideza, Dor desse Amor.
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1: Dois faltando pras 10. Henrique e Juliano.
4: Você foi embora pra ser o quê?

Veja aí, Henrique e Juliano, fechou mais uma hora da programação da Momento FM, é o Mix Manhã por aqui, vem chegando o Túnel do Tempo. Não esquece de participar comigo para concorrer aí a pulseira pro Rama hoje, Corpo e Alma.

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3: 10:02.
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6: Vamos lá, senhoras e senhores, começa agora mais um Túnel do Tempo na Momento FM 10 e 7. Erasure.

0: Generation, A Little Respect. Melhor dos anos 60, 70, 80 e 90, primeira edição do dia.
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0: 10 e 11, Fancy Bolero. Vamos animar essa sexta-feira. O tempo tá nublado, chuvoso na capital do Mir, mas deixa que venha, né? 19 graus a temperatura.

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6: 10:15, bom dia.
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6: Olha só, vou sortear 2 pulseiras. para hoje à noite, sexta-feira, 11 de setembro, no Rama Centro de Eventos, tem Corpo e Alma, Grupo Relo e Léo e Jean.

0: Não esquece, então, bora participar comigo. Manda sua mensagem, 2 pulseiras hoje, vou sortear pela manhã aqui do Mix Manhã Momento FM.
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0: 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Como é que você tá? Tudo certo? Que sua sexta-feira seja maravilhosa. É, chegando mais um final de semana aqui, energia total. Bom dia, minha gente. É, nosso Mix Manhã, sempre, sempre, aquela programação pra cima, alto astral, música boa. Prêmios, prêmios pro ouvinte. Hoje vou sortear 2 pulseiras pro Rama Centro de Eventos com Corpo e Alma. Essa banda maravilhosa que a turma curte e gosta pra caramba. 11 de setembro. É, 11 de setembro, né, galera? Marca aí os atentados terroristas, né? Coordenados pela Al-Qaeda contra os Estados Unidos em 2001. LS Jack, setembro, 10h23. Vem com a gente, Momento FM.

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0: Raul Seixas, o dia em que a terra parou. Esse é o nosso Mix Manhã, Momento FM, já tendo você que está participando e para concorrer as pulseiras, né? Pro Rama Centro de Eventos hoje à noite, 11 de setembro, sexta-feira, tem Corpo e Alma, Léo e Jean e Hello!
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3: Uma parceria entre a Universidade do Estado de Santa Catarina, UDESC, e o Complexo Hospitalar Santa Luzia de Ponte Serrada poderá abrir caminho para oferta de cursos de graduação e programas de pós-graduação na área da saúde, incluindo a possibilidade de mestrado e doutorado no município do Oeste de Santa Catarina. A iniciativa está em fase de estudo de viabilidade e busca aproximar a estrutura hospitalar da atuação acadêmica, criando condições para a formação profissional, pesquisa, inovação e desenvolvimento de novas tecnologias aplicadas à saúde. Com informações para a programação, repórter Jocely Luiz.
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0: 28 para as 11.
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0: 24 horas no Ar Mix. Manhã, galera participando. Bom dia, bom dia. Alô, Eduarda, tá concorrendo. Ingresso pulseira aí pro show de hoje à noite, né? Showzaço, bailão top demais no Rama Centro de Eventos. É um show, né? Show baile, dá pra dizer, porque Corpo e Alma é top demais. Corpo e Alma hoje no Rama Centro de Eventos. Mais Léo e Jean e o Grupo Hello, né? Promete ser uma super festa, com certeza. Simone Mendes.
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0: Simone Mendes, erro gostoso. Tá certo, siga. Seguimos aqui, ó.
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0: Galera, seguindo também, participando com a gente no 991-237-132 para participar e concorrer a
3: bom dia,
0: ingresso.
3: Bom dia, aqui é a Silvana da Meira, eu gostaria de participar do sorteio do ingresso do Rama, assistir Corpo e Alma.
0: Isso aí.
3: Obrigada, se for atendida, Momento FM, emoção o tempo todo.
0: É, vou sortear duas pulseiras, né?
4: Bom dia, meu amigo, tudo bem? Aqui é o Valdir Ribeiro, Jacaré, do bairro Leandro. Gostaria de participar do sorteio dos ingressos do Rama.
0: Valeu, valeu. Vanessa Trombita. Vanessa Trombeta também com a gente. Bom dia.
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0: Olho Marrom. Luan Santana na Momento. Mix Manhã, vamos lá para mais intervalo. Depois já tendo mais participação da galera. 991237132 nosso WhatsApp. Bom dia, Rose. Já já música para você, tá, Rose? Fica aí.
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0: 15, faltando para as 11.
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0: 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Bom dia, Mix Manhã. Momento FM. É o ouvinte com a gente. Alô, Volmir Biazus, turma participando aí para concorrer a duas pulseiras que eu vou sortear na manhã de hoje aqui pro Rama Centro de Eventos, que acontece o Super Bailão com Corpo e Alma, nesta sexta-feira, dia 11 de setembro, lá no Rama Centro de Eventos. Tem Corpo e Alma, ainda Léo e Jean e Grupo Relo, né? Festa aqui promete, com certeza. Deixa eu atender a galera que tá concorrendo aqui. As pulseiras, bom dia, Ednara, tudo bem com você? Abraço, Ednara Base, né? Turma aí do Nossa Senhora de o quê? De Xanxerê, não sei se é de Fátima, de Lourdes, alguma coisa, né? Aparecida, não sei, mas é Nossa Senhora, tá valendo, tá valendo. Turma de Xaxim, alô, Gelson Schmidt, lá em Xaxim. Curtindo a programação, galera aí do Kiss Motel, abraço pra vocês. O pessoal tem uma equipe, ela trabalhando sempre, né? E ouvindo a Momento FM. Ezequiel Pinheiro também, turma do bairro São Romero, na sintonia da Momento, participando, concorrendo, pulseiras para você, duas eu vou sortear pro Rama Centro de Eventos nesse dia 11 de setembro, alô?
4: Bom dia, Mancha.
0: Bom dia.
4: Tudo certo?
0: Tudo.
4: Apesar da chuva, tá tudo bem, né?
0: Ah, faz parte,
4: eu
0: né?
4: Quero pedir a música Tocando em Frente com Almir Sater para ouvir.
0: Em frente.
4: Quero também participar do sorteio de hoje, se tiver, não sei se tem.
0: Tem, sempre tem, minha amiga.
4: Mas tudo bem, um ótimo dia para você.
0: Ótimo dia, ótimo final de semana para você, Marizete, para toda a família, família Gasperini. Tamo junto, minha amiga. É, faça o chuva ou faça sol, tamo aí, né? Tamo aí, aquele sorriso no rosto, pensamento positivo sempre e aproveitando cada momento, né? Eu gosto de aproveitar aí, seja um dia de sol, dia nublado, uma chuva, eu gosto, não importa se é noite, se é dia, se é céu estrelado, nublado, a gente tem que aproveitar aí cada momento, né? Cada momento. Afinal de contas, a vida é assim, né? Cheio de altos e baixos. Faz parte também. Quem mais comigo? Bom dia, alô você.
5: Bom dia, meu nome é Daia Santos, do bairro Leandro. Estou ligadinha na melhor e gostaria de participar do sorteio dos ingressos para o Rama Centro de Eventos. Abração.
0: Abraço. Priscila Sena e Zé Vaqueiro. Pessoal pedindo aqui. Muito bem. Alô, tudo certo? Bom dia.
6: Bom dia, aqui o Juarez Anela, quero participar do sorteio das pulseiras aí pro show de hoje de noite do Rama aí, e roda uma pra nós aí da banda Passarela. Obrigado, tchau, tchau.
0: Valeu, abraço, abraço, bom dia. Caixa d'água também tá com a gente, tudo certo, Caixa d'água? Tamo junto, garoto, é Mix Manhã, Momento Corpo e Alma, isso, 11 de setembro, hoje, sexta-feira, no Rama Centro de Eventos. Iva Poçan, né? Poçan, beleza. Zanella em Xaxim também sempre ligado com a gente, pedindo Pérola Negra. Bom dia, alô.
7: Alô, meu amigo Mancha.
0: Fala,
7: bom dia, amigo. Bom dia, bom dia, bom dia.
0: Tamo aí.
7: Meu camarada cheiroso.
0: Falei que aí ontem não foi, né?
7: Sextou, né, Piazão? Sexta-feira chuvosa,
0: hoje
7: aí
0: tamo
7: aqui
0: vou.
7: Na Americana em Alto Chile, tomando aquele mate verde, velho topé tudo. Podia mandar um musicão caprichado e aquele deixa abraço pra comigo. Nós aí. Aquele abraço pra toda a equipe da Rádio Momento e pra todos os ouvintes e clientes da Mecânica do Estilo aí. Valeu, meu amigo.
0: Valeu, tchau, valeu, valeu. Ele não é só nosso amigo, é nosso parceiro também, né? O Charles, turma aí da Mecânica Auto Estilo, da parceria sempre, né, garoto? Chimarrão na mão aí, agarrado no verde, mas que barbaridade. Já já vou tocar música pra vocês aí, Charles. Fica ligado comigo, fica ligado comigo. Hoje à tarde eu vou aí, tá? Falei que a ônima deu aquele pancadão, né? Que coisa, escorre, né? Faz parte, mas hoje eu vou visitá-lo. Rosane do bairro Colato, tudo bem? Bom dia pra você, Rosane. Momento FM, sua melhor companhia, agora 6, faltando para as 11. Deixa eu tocar música, chão de Gisel Barramalho com Zé Ramalho.

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Elba Ramalho com Zé Ramalho, Chão de Giz. Fechando a programação aqui de mais uma hora. Mix Manhã Momento. Olha só, já tendo você participando comigo também para concorrer à pulseira, né? Pro Rama Centro de Eventos hoje. Hoje tem Corpo e Alma. Fica aí. Intervalo chegando. Momento FM. 11 horas, bom dia.

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0: Mix Manhã, vamos lá, estamos de volta com você participando comigo. Alô, Fabiana do Carmo, ligada com a gente. Próxima música pra você, forte abraço. Bom dia, bom dia, alô.
1: Bom dia, aqui é Maria Terezinha. Quero participar do sorteio do Corpo e Alma do Rama de hoje à noite. Peço pra tocar a música Os Quatro Cantos da Casa. Agradeço para o meu esposo Cláudio Grade, para vocês da rádio, e agradeço se for atendida. Obrigado.
0: Valeu, abraço, abraço. Ótima sexta-feira, boa sorte para você. Lissi Liderman tá com a gente também. Tá concorrendo, com certeza. Abraço, abraço. E tá pedindo um favor aqui também. Vamos ver. Já passo aí o telefone, tá certo? Bom dia, turma de São Domingos com a gente, participando do sorteio de ingresso Corpo e Alma. Itamar, valeu, valeu. Claudinha, bom dia, Claudinha. Tudo certo? Valeu, valeu, forte abraço pra você. A Mônica também ligada comigo. Edson Maia. Isso aí, abraço. É super bailão hoje, Corpo e Alma, no Rama Centro de Eventos. Minha amiga Rose, sempre ligadinha com a gente. Vamos tocar um Gustavo Lima pra ela. É, hoje demora, Rose. Hoje tá complicado. Quando tem sorteio, demora pra tocar música aqui. A gente vai atendendo aí.
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0: Devagar e sempre, né?
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0: Bom dia, alô, selo! Tá concorrendo, tá participando com a gente. Galera, manda mensagem, tem hoje, tem duas pulseiras, né? Vou sortear para duas pessoas. Duas pulseiras aí pro showzaço Corpo e Alma, show baile hoje, né? No Rama Centro de Eventos, vai ser demais, tem Corpo e Alma, Grupo Hello e ainda Léo Jean. Valeu, valeu, Rose. Tamo junto, tamo junto.
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0: 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Mix manhã, 11:20.

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0: Henrique Juliano na Momento FM. Fica ligado comigo, vamos lá pro intervalo. Na sequência eu faço sorteio aí das duas pulseiras pro Rama hoje à noite, Corpo e Alma. É no Rama Centro de Eventos. Já já tendo você. Salete, abraço Salete. Ótima sexta-feira. Tamo junto, tamo junto. 11:29.
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2: O governo federal anunciou novas medidas para tentar conter o impacto da alta internacional do petróleo sobre os preços dos combustíveis no Brasil. Entre as ações, estão a redução de 0,63 por litro nas alíquotas de PIS, PASEP e COFINS incidentes sobre a gasolina e a isenção desses tributos para o etanol hidratado. Também foi autorizada uma subvenção econômica para o óleo diesel. As medidas foram adotadas diante da persistência da volatilidade do mercado internacional de petróleo e das restrições na oferta de combustíveis provocadas por conflitos geopolíticos. Enquanto o Brasil depende de importações para mais de 25% do diesel consumido no país. Com informações para a programação, repórter Jocely Luiz.
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0: 28 para o meio-dia.
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Bora fazer o sorteio aqui, ó. Duas pulseiras vou sortear para duas pessoas. Para hoje à noite no Rama Centro de Eventos. É, tem Corpo e Alma, tem Léo e Jean e Grupo Relo para fazer a festa com você. Vamos lá para a primeira participação aqui, primeiro sorteado, né? Primeiro sorteado, que será sorteado ou sorteada. Emoção o tempo todo. 25 faltando pro meio-dia. Vamos lá, primeiro saindo aqui, ó, saindo. Saiu para bom dia, sou Eduarda. Quero participar do ingresso do Corpo e Alma. Participou, ganhou, Eduarda. É, que a mente. É, que a mente deve ser, né? Então, vem. Deixa eu pegar minha caneta. Aí, Eduarda, tá ouvindo aí, Eduarda? Abraço pra você, só passar no Momento FM. Só passar no Momento FM e buscar a sua pulseira para fazer a festa hoje à noite. Uma pulseira para você, tá? Ganhou. E na sequência eu vou sortear mais uma aqui. Eduarda, que a mente levou a pulseira, uma delas. Vambora com música. O Vince pediu. Almir Sater. Começou bugada já a música.

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1: Vamos lá para mais um sorteio aqui, ó, mais uma pulseira para hoje à noite, para você curtir corpo e alma no Rama Centro de Eventos. Galera que participou, valeu, deixa eu colocar minha trilha aqui, porque depois eu vou tocar música, né? Tem a perfeitinha para ser tocada. A Mi Padilha tá com a gente. Mi, bom dia, tudo certinho com você? Como é que tá a gurizada aí? Abraço para você, vou tocar perfeitinha para vocês, tá, Mi? Passando só para desejar um ótimo final de semana para nós, mas eu vou tocar música, né? Aproveitar aqui. Abraço, Mi. Mi Padilha ligadinha comigo também. Ótimo final de semana para você, para todo mundo aí, tá? Vamos ver quem vai levar mais uma pulseira pro Rama. Preciso do nome completo aqui, né? Lembrando, senão daí não vai rolar. Saiu e áudio do ouvinte, alô.
2: Bom dia, Mancha.
1: Bom
2: agora
1: dia.
2: Agora tô lembrando quase o nome dos locutores mesmo da Rádio Momento mesmo, que tanto chocação mesmo, né? Agora mudar até de lugar, ficou um pouquinho mais longe pra nós. Aqui é o Márcio Lima do bairro Sufiati, viu?
1: Fala, menino.
2: Podia rodar uma musiquinha do Amado Batista pra nós curtir essa chuva, cara. E se sabe como é que é as coisas, né? Se a premiação for boa, nós vamos até lá. Nem que chova, né, cara? Até mais, um abraço.
1: Valeu.
2: Bom final de semana.
1: Abraço, não pediu pra participar, não vai ganhar. Vamos pro próximo. A música eu toco depois, né? Vamos lá pra mais uma participação. Quem vai levar? Saiu. Deixa eu ver.
3: Bom dia. Meu nome é Daia Santos, do bairro Leandro. Estou ligadinha na melhor. E gostaria de participar do sorteio dos ingressos para o Rama Centro de Eventos.
1: Muito.
3: Abração.
1: Abraço. Levou. Olha só. É, Daia Santos, isso? Daia Santos ganhou mais uma pulseira aqui.
3: Bom dia. Meu nome é Daia Santos, do bairro Leandro. Estou ligadinha na melhor. E gostaria de participar do sorteio dos ingressos para o Rama Centro de Eventos. Abração.
1: Valeu, Daia Santos, isso mesmo. Só passar aqui no momento, tá ouvindo a gente, Daia? Só passar no momento FM na parte da tarde, a partir da 1h30, né? No horário comercial, você pode passar aqui, buscar a sua pulseira e curtir hoje no Rama Centro de Eventos, Corpo e Alma.

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2: 14 para o meio-dia.
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0: 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Vamos lá, seguimos a programação. Já fiz o sorteio aqui, mas vai ter mais, né? Vai ter mais sorteio hoje à tarde. Pra você, Leandro Fernandes, tá chegando. Vai sortear mais pulseira pra curtir hoje à noite. Corpo e alma é despedida, né, Leandro? Bom dia, bom dia. Hoje é despedida do Wagner, né?
1: Fala, Mancha. Bom dia pra você, bom dia pros ouvintes. Isso mesmo, hoje é despedida aí do Wagner. Corpo e alma aí que já anunciou há algum tempo já o Gabriel Mendes. E agora anunciou o Ronei Roberto também pra fazer dupla aí na frente juntamente com o Gabriel. Então hoje no Rama Centro de Eventos, despedida do Wagner Schneider. Meu amigo Mancha, valeu, bom descanso para você aí, é nóis.
0: Valeu, abraço, abraço. Galera, estarei de volta, é domingo, meio-dia.

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2: Essa música se chama Estrela Guia.

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0: Daí o som de Mato Grosso e Matias. A gente nunca esquece. É, tem coisas realmente que nunca esquece, né? 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
0: Muito bem, bora lá. Unidade Móvel Momento. Circulando o comércio. Bora lá, né? Bora lá trazendo a informação do comércio. Em pleno meio-dia, o comércio segue funcionando. Quem vai trazer a informação pra gente? É ele, Jocely Luiz. Alô, alô, Jocely, boa tarde, boa tarde.
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0: Muito bem, valeu, valeu. Obrigado, Jocely. Abraço a toda a turma aí do Mercado Vitória. Vambora, né? Dele que dele, meu amigo. Vamos trazendo sucesso para começar bem aí, ó. Afinal, deixa eu começar falando com você, né? Deixa eu dar uma boa tarde decente para você, porque estávamos aí no horário eleitoral gratuito. Agora sim, agora a gente chega por aqui para mais uma tarde. Tarde essa de sexta-feira, dia 11 de setembro de 2026. É, rapaziada, desse jeito, hein? Chove na capital do milho? Chove. Chove é uma barbaridade. Temperatura nesse momento, marcando 19 graus. Ó, quero te convocar, aproveita. Vem participar comigo aí. Vem pedir aquele modão sertanejo, aquele clássico do sertanejão por aqui na programação. Vem fazer essa festa bacana comigo nessa tarde. Afinal, essa é a minha última tarde antes das férias aí, né? Depois, aí já viu, né? Semana que vem quem vai estar por aqui com vocês, se eu não me falha a memória, é o Lucas Show. É, Lucas Show vai estar fazendo as minhas férias por aqui. Eu lembro que ele comentou comigo, então é o Lucas que estará a partir do meio-dia na semana que vem aqui na programação e eu vou tirar 15 dias de férias aí. Volto lá no dia 29. Mas então, bora aproveitar essa sexta-feira, tá bom? Bora aproveitar comigo a sexta-feira. Bora curtir a programação, bora participar, mandar o seu recado, fica à vontade, seja muito bem-vindo. Daqui a pouquinho vai ter um sorteio especial na sexta-feira também. Fica ligadinho aí, vai participando com a gente, fechou? Pra começar bem, eu vou trazer essa moda aqui, ó. Ela é uma regravação, tá? A moda Será Que Foi Saudade, com Zezé de Camargo e Luciano. E aí, o que que acontece? Aí o Zezé juntou com a turma lá, com Wesley e Conrado, e regravaram a moda, e ela ficou excelente. A qualidade dela ficou top de linha. Confere comigo aí, ó.

0: aí, sucesso bom demais, Wesley Conrado, Zezé de Camargo na programação. Será que foi saudade? 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

E aí, como é que temos? Temos de volta, chove que chove na capital do milho. Já fui ali enquanto rolava o nosso break. Já estiquei minhas linhadas, né? Agora é só esperar ver se vai dar peixe. Vamos ver. Isquei na valeta mesmo, ali na vala, ali que tá passando aqui na frente. Será que pega uns lambari ali? Vai que, né? A tentativa é válida. Bora, quem tá com a gente por aqui? Boa tarde, tudo certo? Ótima tarde pra você, também pros ouvintes. Tamo junto, forte abraço. Jardel Pires de Oliveira, de Seberi, noroeste do Rio Grande do Sul. Acompanhando a gente. Alô, gurizada lá do estado do RS. Povo, gente boa demais. Nossos amigos gaúchos e gaúchas de todas as querências. Satisfação, mais uma vez, ter vocês com a gente por aqui, tá bom? Bora lá, deixa eu ver. Quem tá com a gente por aqui também. Boa tarde, Leandro, queridão. Sextou, Deus te abençoe seu trabalho. Beijinhos. Boas férias, aproveite o máximo, passa muito rápido. Isso aí, manos, vambora, né? Uma excelente tarde pra você. Ela, inclusive, mandou uma foto lá no Paranazão, rapaz. Um sol, coisa mais linda, mas não tem uma nuvem no céu. E aqui em Xanxerê, capital do milho, desabando água. Que beleza. Mas que beleza. Fazer o quê, né? São Pedro quis assim, quem sou eu pra dizer pra ele parar, né? Bem que eu queria ter esse poder, né? Mas não tem. Fazer o quê? Bora. Vamos lá. Vem passear pro Paraná? Será? Será que eu... Como é que vai ser? Como é que eu vou ser recebido aí no Paraná? Paraná eu conheço. Eu conheço só o rumo ali de Pato Branco. Aquela região de Pato Branco. A região boa pra ir num sabadão de noite. Eita, nós. Vambora. Boa tarde, Débora aqui. Gostaria de pedir uma música. Abraço, sextou. Oi, como é que você tá? Tudo bem? Tudo certinho por aí? Acompanhando a gente lá em São Lourenço, né? São Lourenço do Oeste. Sintonizada com a gente. Uma excelente tarde pra você também. Beijo. Uma boa sexta-feira pra todos nós. Galera que tava pedindo moda. Sertanejão classe A. Última sequência já do sertanejo classe A também, rapaz. É sofrência pra mais de quilômetro, né? Tá doido. Trazer essa aqui, ó. Eu nem gosto dessa música aqui quase, né? 5 dias úteis na semana. Eu consigo rodar ela 6 vezes. Meu Deus. Bora de música. Emily, Eduardo, Fred e Fabrício. Por que que a primavera volta e você não? 7 para as 13 horas. Sobe o som.

0: Sexta! Mas tá bom demais, melhor agora, muito melhor.
1: Esse programa é bom demais. 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
3: Pra fechar o Sertanejo Classe A. Essa aqui arrebenta. Cidadão que tá meio de lado já, tomba.

0: É o sucesso de Mato Grosso e Matias. Enquanto o sol brilhar, se bem que no meio dessa chuva aí vai ser difícil o sol brilhar, meu amigo. Não tô vendo coisa boa.
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0: Ó, certo o relógio aí, agora 13 horas, um ótimo início de tarde pra você.
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Vambora, gente boa, tamo de volta por aqui na tarde, início de tarde de sexta-feira, sextou com S de... Tô saindo de férias, pouco feliz da vida e tal, menino. Rapaz, eu fico triste por ter que deixar vocês, mas fico feliz por sair por aí. Inclusive, já tava organizando as férias, vai rolar baguada pescaria, quero só ver o que vai... Se não aparecer com peixe carimbado em casa, tá bom, né? Vamos lá, ó, a partir de agora, qual é a sua? Tá nas ondas da 97.9 Momento FM e, como prometido, vai ter sorteio. Você que participar comigo vai concorrer ao quê? Quer que eu conte? Vou contar porque eu sou gente boa. Ó, quem participar com a gente por aqui vai concorrer a ingresso lá pro Rama Centro de Eventos. Hoje tem Rama, né? Hoje tem o quê? Tem Léo e Giano Rama. Bom demais. Gurizada da casa aí, prata da casa, né? E hoje tem também aquele que é um dos momentos, acho, mais aguardados aí por grandes fãs do Corpo e Alma. Hoje tem a despedida do Wagner Schneider do Corpo e Alma aqui no Rama Centro de Eventos, né? Aqui na nossa região. Último show aí dele com a banda, acompanhando a banda Corpo e Alma. Então, Corpo e Alma, Léo e Giano, Rama Centro de Eventos. E você, claro que vai entrar na faixa, vai participar comigo no 991-23-7132. Vai concorrer ingresso e vai saracotear o esqueleto hoje de noite. Ah, mas tá chovendo, Teresa, lá dentro não moia. Ah, mas tá frio, veste a blusa. Não tem desculpa hoje, você não vai ficar de fora do Rama de jeito nenhum. Você vai lá saracotear, vai requebrar o esqueleto pra lá e pra cá. E vai curtir as melhores do Corpo e Alma, como Bandida, Pistoleira, Perigosa e Linda. É sucesso que não acaba mais, viu? Posso ficar a tarde inteira aqui citando sucesso do Corpo e Alma. Fechou? Vai participar comigo? Manda o nome completo aí, boa sorte pra todo mundo. Participações liberadas pra quem quer curtir Corpo e Alma, Léo e Jean de pertinho, mais Grupo Relo, tá? Tem o Grupo Relo, aquele Maria. É, isso aí, é, vai estar lá também. Vambora, começando? Bora, né? Vamos começar o som do... Sorriso Livre! Louca! Um pouquinho só, né? Faz parte.

0: Agora aí o som de Hugo e Guilherme. Flash. Flash. É a moda boa. 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

0: Opa, nós, bora de volta, agora 13h20.
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0: É mais uma vez a nossa Unidade Móvel Momento pedindo passagem na tarde. Quem vai falar com a gente agora é a Aline, diretamente da Newcom. Vambora, né? Boa tarde, Aline, fala com a gente.
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1: Muito bem. Quem falou com a gente foi a Lini, da Newcom. Isso aí, né? Tá com vontade de trabalhar hoje, pelo jeito, né? Meu amigo, meio dia o rapaz já tava por aqui, batendo uma marmita lá na cozinha da... Hora de música, já já eu volto com participação do ouvinte.

0: Você tá doido. É.
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1: 28, faltando para as 14 horas, informação no momento.
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4: Um funcionário da Companhia Catarinense de Águas e Saneamento, a CASAN, ficou parcialmente soterrado após um deslizamento de terra no interior de uma vala no município de São Miguel do Oeste. O acidente ocorreu durante a execução de uma obra. O corpo de bombeiros foi acionado para atender a ocorrência e, ao chegar ao local, encontrou o homem consciente orientado, com as duas pernas soterradas até a altura dos joelhos. A vítima estava presa pelos detritos e não conseguia sair por conta própria. Durante as manobras de extração, a vítima recebeu oxigênio por máscara facial. Depois de ser retirada, passou por avaliação física e foi encaminhado ao pronto-socorro de São Miguel do Oeste. Com informações para a programação, repórter Jocely Luiz.

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0: Tá por aqui na programação, bora lá ver quem tá com a gente. Paulo Sérgio tá sintonizado com a gente, Bom Jesus. Alô, boa tarde, quem mais? Alô!
1: Boa tarde, aqui é a Silvana de Almeida. Eu gostaria de participar dos ingressos do sorteio do programa Centro de Eventos. Gostaria de ouvir uma música deles. Obrigada, se for atendida. 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
0: Muito bem, bora, quem mais por aqui? Boa tarde, Maria Eduarda de Xanxerê. Gostaria de participar do sorteio do ingresso pro Rama. Desde já agradeço, tá valendo, participando já. Mais uma vez repetindo por aqui, você que participar na tarde, mandar o seu nome por aqui, vai concorrer a ingresso lá pro Rama Centro de Eventos para curtir hoje de pertinho o fenômeno Corpo e Alma, mais Léo e Jean e mais Grupo Relo. É isso aí, tô falando pra você, vai ser, o negócio vai ser bom por lá hoje, viu? Não tem desculpa para você ficar de fora, então participe 991-23-7132. Quem vai fazer a festa lá de pertinho, hã? Quero ver quem vai ser o sortudo ou a sortuda que vai faturar esse ingresso lá pro Rama Centro de Eventos para essa noite de hoje, hein? Curtir Corpo e Alma. E mais, vai poder desfrutar aí da despedida aí do nosso parceiro Wagner Schneider do Corpo e Alma. É, rapaz, hoje é a saideira do homem aí no Corpo e Alma, e você vai ver isso de pertinho. Então participa aí. Bora trazendo, já que a galera pediu Corpo e Alma.

0: Aí, sucesso do grupo Relo. Fechando mais uma sequência por aqui, João. Já voltamos. 14 minutos, faltando para as 14 horas.
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O tempo todo por aqui, vamos que vamos, dele que dele, seguimos. Quem tá com a gente? Oi, gostaria de participar do sorteio do ingresso do Rama. Meu nome é Valdir Ribeiro. Boa tarde, tudo bem? Gostaria de participar do sorteio do ingresso do Rama para ver a despedida do Wagner. Toca aí, corpo e alma. Lidiane, muito bem. Boa tarde, tudo bem? Me coloca aí no sorteio do ingresso do Rama. Manda uma do Christian Ralph da tua escolha. Quem tá participando com a gente? Maurício. Muito bem também. Bora, né? Bora participar com a gente por aqui no 991-237132 para você concorrer a ingresso pro Rama Centro de Eventos. Hoje à noite tem Corpo e Alma. Hoje à noite tem Léo e Jean. E hoje à noite tem Grupo Relo no Rama Centro de Eventos. Bora trazendo o Gustavo Lima por aqui. Quando você vai participando daí, eu vou rodando o som daqui.

0: Aí, sucesso! Búfalo do Marajó. Muriel Alves, fechando a primeira hora por aqui.
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0: Momento, ótima tarde pra você, agora 14 horas.
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0: Bora lá, tamo de volta por aqui na programação, vamos que vamos. Agora 14h04, quem tá com a gente? Boa tarde, Leandro, Márcia Potratz. Me coloca aí no sorteio do Rama. Toca aí Fim de Noite com Panda. Obrigado, valeu, valeu. Excelente tarde por aí. Boa tarde, Gilson Lopes participando com a gente por aqui do sorteio do Rama. Pedindo moda por aqui, também vai conferir. Vamos trazendo som, né? Vamos trazendo mais música por aqui, trazendo o Danúbio Azul.
1: Danúbio Azul!

0: aí, mais um sucesso do Corpo e Alma, participação Cesaroso. Para, não fala não. 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Agora 14 horas 16 minutos.
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5: E participa com a gente aí. Bora que bora, né? Participa aí, manda seu recado 991-23-7132. Vem participar, interagir por aqui. Tá valendo ingresso lá pro Rama Centro de Eventos. Hoje, animação aí do Corpo e Alma, Grupo Relo também, Léo e Jean. E hoje, claro, né? Despedida aí do Wagner Schneider, dos vocais aí do Corpo e Alma. Você não pode perder, viu? Não vai ficar de fora desse jeito nenhum. Participa aí 991237132. Manda seu recado, participa com a gente, nome completo e vai concorrer ao ingresso. Fechou? Alô, Vanessa Trombeta de São Domingos, participando com a gente por aqui. Pediu para participar do sorteio, está participando. Boa sorte para você. Vamos de Luan Santana.

0: aí o sucesso bom demais, San Marino. A página virou, virou.
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0: 29, faltando para as 15 horas, informação na Momento.
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3: A Biblioteca Municipal Caldas Júnior em Xanxerê encerrou mais uma oficina do Programa Municipal de Formação na Área Cultural, o PRONFAC. Dessa vez, a atividade foi dedicada ao tricô e reuniu participantes semanalmente às quartas-feiras, em momentos de aprendizado, criatividade e convivência. Ao longo do curso, os participantes aprenderam e aperfeiçoaram diferentes pontos e técnicas de tricô, colocando os conhecimentos em prática na confecção de peças artesanais. Com informações para a programação, repórter Jocely Luiz.
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Bora de volta por aqui na programação 991-237-132 para você participar e concorrer com a gente. Tá valendo ingressos lá pro Rama Centro de Eventos para hoje à noite. É isso mesmo, valendo ingresso aí, gurizada. Participa aí. E chove, meu Deus, chove aí em toda a região, né? Inclusive com alertas aí emitidos pelas autoridades, alertando aí para fortes chuvas temporais no dia de hoje, localizados, né? Mas o que mais assusta mesmo é a quantidade de chuva que promete aí no dia de hoje também aí. Já choveu bastante ontem, dia de hoje muito chuvoso, amanhã ainda também tem chances de chuva. Mas o recado aí é para você, né? Para você que pega final de semana chegando, vai pegar a estrada. Você que tá rodando a BR-282, a nossa região aí. Você que tá andando nas SCs que ligam aos municípios vizinhos. Muito cuidado aí no trânsito, né? Sempre redobrar atenção. Se com o tempo bom a gente já anda com atenção no trânsito, dia de chuva assim e muita chuva, como é o caso de hoje, é preciso triplicar a atenção aí no trânsito, né? Todo cuidado é pouco nessas horas. Então, você que tá andando aí nas SCs e BR, muita atenção no trânsito, tá? Reduz um pouco a velocidade. É, não custa nada, né? Devagarzinho também chega, claro que sim. Por aqui a gente segue, você participa com a gente, 991-237-132, tá? Participa, manda o seu recado que vai concorrer a ingresso. Daqui a pouquinho, já vem o sorteio dos ingressos por aqui. Enquanto isso, enquanto você vai participando, eu vou trazendo o som na programação Momento. Fernando Sorocaba.

0: Olha aí o som, Rogério Magrão e banda, Sem Olhar Pra Trás.
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0: Quinze minutos, faltando para as 15 horas.
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0: Muito bem. 97.9. Vamos lá, né? Eva Nusa, chove no Paranazão agora também, né? Há mais ou menos, deixa eu ver. 15 pra uma. Rapaz, menos de 2 horas depois que ela mandou um solão, já tá chovendo. Será que fui eu que fiz a chuva pra lá? Não é possível. Vamos de áudio. Alô, boa tarde.
13: Boa tarde, meu amigo. Manda um alô aqui pra nós em Rio Verde, Goiás, que é o Márcio Alves.
0: Alô, meu Goiás. Quem tá na sintonia com a gente? Márcio Alves. Excelente tarde por aí. Vamos lá, né? Goiás, rapaz, ô lugar, hein? Vou te falar, lugar bom demais. Quem sabe, né? Quem sabe um ar dessa não apareça no Goiás também. Bora, quem mais por aqui? Alô?
14: Boa tarde, Leandro. Valdivino da Silva, bairro dos Esportes. Coloca nós no sorteio esses ingressos aí, vai que nós ganha. E roda uma música aí, Leandro. Donando Moreno, Corolla branco. Vamos ligadinho no momento, Safena. Essa chuva aí, fazer o quê, né? Vamos só escutando as musiconas da momento, Safena. Um abraço, Leandro. Fica com Deus. Tudo bom.
0: Valeu, valeu. Igualmente, meu amigo. Um abraço pra você. Ótima tarde, tarde chuvosa na capital do Milho e também toda a nossa região. Óbvio que é uma barbaridade, né? Bora! Essa aqui vai lá pro Goiás. Ah, oh, entendeu?

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0: Tá aí, sucesso Nando Moreno e o Corolla Branco, pedido do ouvinte, atendido. 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
0: Momento, agora 15 horas, ótima tarde pra você.
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0: Emoção o tempo todo, bora lá e já vamos com informação do comércio para começar mais uma hora.
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0: Unidade Móvel Momento, circulando comércio na tarde chuvosa de sexta-feira, dia 11 de setembro de 2026. Quem vai trazer informação pra gente? Ele, Cris Júnior, diretamente do Rei do Preço Baixo. Alô, Cris, fala comigo, boa tarde.
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0: Muito bem, valeu, Cris. 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Por aqui tá chegando o som, Matheus e Cauã na Castela.

0: Sensacional. Aninha, muito obrigado, viu?
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0: aí, sucesso São Francisco, o amigo.
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0: 15h16.
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0: Bora lá, de volta, 15 horas e 20 minutos. Olha nós aí de novo na tarde. Vamos ver quem tá com a gente por aqui. Tem áudio do ouvinte. Alô, boa tarde, fala comigo.
1: Opa, manda aquela música lá que diz assim: ela só quer viver no sufoco. Acho que é de João Paulo Daniel, acho que, né? Mandei pra nós, bom Jesus, e de Mar Feliciano, e bom Jesus, hein? Só agradeço.
0: Valeu, valeu. Uma ótima tarde por aí, meu amigo. Vambora, quem mais por aqui? Boa tarde. Eloy do João Winkler, na escuta, participando por aqui do sorteio. Muito bem. Quem mais? Alô, Elis Regina, tá na sintonia. Ótima tarde pra você também aí no nosso Rio Grande do Sul. Chove. Ô, Lucas Show, boa tarde.
2: Salve, Leandro. Boa tarde pra você, aos nossos ouvintes.
0: Chove e aí? Na capital do milho.
2: Pois é, então, né? Realmente, bastante chuva. Havia uma previsão já, né? E hoje, inclusive, teve, não sei se o pessoal percebeu, mas nas primeiras horas da manhã até teve alerta de temporal severo aqui para região oeste. Para nós, acredito que aqui em Xanxerê não aconteceu nada, e não tivemos relatos, informações das cidades próximas aqui, enfim, Faxinal, Xaxim. Mas eu vi que a situação tá bem feia em Chapecó, bastante. Sim. Pontos de alagamentos, não é isso, Leandro?
0: Inclusive, a gente, em dia de chuva, assim, é importante ressaltar para a galera que está andando na BR, nas SCs, toda a nossa região aqui, como está chovendo demais, cuidar no trânsito aí, porque com o sol a gente já tem atenção no trânsito. Com o clima assim, a gente tem que redobrar aí a atenção sempre, né?
2: Tem que ficar atento, né, pela questão da hidroplanagem, aquaplanagem, e para quem vai pegar, principalmente a SC que vai para Chavantina ali, tem risco de desmoronamento também, né?
0: Exatamente.
2: Mas além disso, Leandro, também eu queria aproveitar o ensejo, o gancho. Amanhã vai ter Inter e Chapecoense na Arena Condá. E aí, Leandro?
0: Eu não queria tocar nesse
2: assunto. Acho que vai ser um jogo legal. Olha, a Chape vem de uma vitória, né? E o Inter não tem um retrospecto muito bom contra a Chapecoense.
0: Resumindo, o Internacional, depois da Copa do Mundo, não ganhou mais de ninguém.
2: Ah, complicado. Inclusive, foi o último jogo, né? Teve aquela falha grotesca lá contra o Santos.
0: Sim, velho. Contra o Santos.
2: Teve aquela falha grotesca lá do zagueiro do Inter. Mas é a expectativa de um jogo tanto para Inter como para Chapecoense. E a Chape, né, depois de ter jogado fora, vencido a primeira fora diante do Corinthians, agora tem esse embate contra o Inter em casa. É a expectativa de vitória para a Chape, né?
0: Eu, como colorado, vou te falar o placar. 3-1 para Chapecoense.
2: Será?
0: Para Chapecoense.
2: Viu? Mas não é só essa questão com o Internacional. O Inter já tinha. Primeira vez, eu acho que o Inter levou 5, né? Se não me engano.
0: É.
2: E eu, a primeira vez que fui assistir o Palmeiras ali, foi 2015. É, na Série A. O Palmeiras tomou 5-2 a Chape.
0: 5-2?
2: 5-2.
0: Caramba!
2: Oh, mas aquele time tinha Kleber Santana, tinha Podi, tinha. Os falecidos, né? Danilo, uhum. Tinha Bruno Rangel, entre outros craques da Chapecoense, né? Aquele time eterno da Chape, campeão da Sul-Americana.
0: Isso aí, então, fechou, Lucas?
2: Fechou, beleza.
0: Bora lá, então.

Né? Vamos que vamos. Trazendo por aqui eles que vão estar no Rama Centro de Eventos hoje à noite. Vamos com Corpo e Alma e Traia Véia. Três Vícios.

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1: Alô, Rodrigo.
2: Fala, Paulinho.
1: Tem uma novidade pra te contar, rapaz.
2: Conta.
1: Tô namorando e a minha namorada é sensacional.
2: Eu também tô namorando. Você vai falar da sua?
1: Vou.
2: Eu também, fala da minha.
1: Vamos nessa.
3: A minha...

0: você é meu amigo, não é? Mas claro que sou. Isso me falou antes, rapaz. Ah, você não me perguntou?
1: Tá aí o sucesso Pérola Negra, a namorada. 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Agora 15 horas e 30 minutos, informação na momento.
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3: Olá, ouvintes da programação 97.9, Rádio Momento FM Xanxerê. Um levantamento aponta que candidatos nas eleições de 2026 estão utilizando inteligência artificial em conteúdos de campanha sem informar que o material foi produzido ou alterado com a tecnologia. A prática chama atenção porque dificulta para o eleitor identificar quando imagens, vídeos, áudios ou textos tiveram participação de ferramentas de inteligência artificial. A pesquisa também destaca os desafios para a fiscalização eleitoral diante do avanço dessas tecnologias. A identificação do uso de inteligência artificial é apontada como importante para aumentar a transparência e evitar que conteúdos manipulados ou potencialmente enganosos circulem durante a campanha sem a devida sinalização. Com informações para a programação, repórter Jocely Luiz.
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Muito bem, bora lá, né? Estamos de volta por aqui na tarde. E a gente segue, daqui a pouquinho tem sorteio de 2 ingressos aí lá pro Rama Centro de Eventos. É isso aí, 2 ingressos pro Rama Centro de Eventos. Você vai... Lembrando que cada pessoa vai ganhar um, né? Cada pessoa ganha um ingresso aí, né? Já já eu vou fazer o sorteio por aqui pra você participar. Pra você participar comigo por aqui, tá bom? Vou trazer som. Quando eu voltar, eu faço sorteio. Combinado assim? Pode ser? Então fechou. Bora com Ana Castela.

Bora que bora, estamos de volta. Chegou a hora de fazer sorteio por aqui, lá dos ingressos, lá do Rama Centro de Eventos. Sorteador na tela, participações coletadas, boa sorte pra todo mundo que participou com a gente. E o primeiro ingresso por aqui vai girando. Quem faturou o primeiro ingresso por aqui foi Vanessa Trombeta. Parabéns, é só passar no momento retirar seu ingresso, fechou? Vamos para outro ingresso por aqui, sorteador girando. Sorteador girando por aqui, quem faturou o segundo ingresso foi Márcia Potratz. Parabéns, só passar no momento também retirar o seu ingresso e curtir o bailão hoje à noite com Corpo e Alma, Grupo Relo e Léo e Jean no Rama Centro de Eventos. Para fechar, qual é a sua de hoje, essa sexta-feira? Vamos com os atuais.

0: Tá aí, sucesso dos atuais na programação Pra Dizer. Fechando assim o nosso Qual é a Sua? E na sequência, Túnel do Tempo. Agora 13, faltando para as 16 horas.
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2: Túnel do Tempo em ação. Ou melhor, quase.
3: Quase em ação. Sexta-feira.
2: E aí, como é que você tá, Cris Júnior?
3: Eu tô bem, graças a Deus, meu amigo. Chuva?
2: Eu tô bem demais.
3: Chuva e chuva, rapaz. Isso aí. Pois é, rapaz, estamos se aproximando aí das eleições, né, meu amigo Leandro Fernandes?
2: Isso aí.
3: A gente tem que analisar muito bem, né, o candidato, porque depois não adianta reclamar, não adianta choruminguear, é isso aí. Então, entrando nesse assunto agora, né, tem que analisar bem, vai lá, tá aí a propaganda eleitoral para você ouvir, né, as propostas, tá aí os debates, porque depois são 4 anos aí que não tem o que fazer, né?
2: Exatamente, depois de eleito já não tem mais o que fazer, né?
3: E você lembra pra quem você votou a eleição passada?
2: Pior que não, rapaz.
3: Hã?
2: Pior que não.
3: Essa é uma pergunta que a gente tinha que fazer pra vários eleitos. Você lembra pra quem você votou há 4 anos atrás?
2: Cara, realmente eu não lembro.
3: Hã? Eu não sabe nem onde é que tá o título. Eu tenho que procurar onde é que tá meu título também.
2: É, uma vez me pediram aqueles comprovantezinhos que saem.
3: Certo.
2: Rapaz, vai achar onde?
3: Não tinha mais.
2: Não existe.
3: Só. Então, infelizmente, é assim. E não é só você, não. Pode ter certeza que tem muitas pessoas, né?
2: Isso aí.
3: Então, por isso, tem que analisar muito bem o perfil de cada candidato e fazer o nosso dever como cidadão, que é votar.
2: E na sequência,
3: toca tudo especial de sexta-feira. Hoje tem kit churrasco do Mercado Bugança. E já lembrando que amanhã, então, não haverá ação mais lá no Mercado Bugança devido às condições climáticas que não estão favoráveis. Uma nova data será marcada, mas hoje o kit churrasco tá de pé.
2: Ô, deixa eu te pedir
3: não
2: uma
3: tem
2: coisa.
3: Chuva que atrapalhe.
2: Rapidinho, antes de eu encerrar por aqui.
3: Pida.
2: É, eu tô sabendo que vai ter novidade semana que vem?
3: Semana que vem nós vamos. O que nós vamos fazer semana que vem?
2: Conta aí, conta aí.
3: Eu não sei, mas tu que tá falando.
2: Não quer contar?
3: Não, vamos contar. Um drone. Vamos sortear um drone a partir de semana que vem. Tem que ficar ligado na programação. Você que já é ouvinte da Momento, né? Você vai anotar as senhas que a gente vai distribuir durante a programação. Você vai seguir a FG Salvados, vai seguir a Momento. E lá no finalzinho do mês nós vamos sortear um drone para você fazer suas imagens aéreas.
2: Rapaz.
3: Tirar foto. É. Aderindo às tecnologias, né?
2: Tá
3: Momento
2: avançando,
3: tá voando, FG Salvados está voando, então por isso que os nossos ouvintes vão sobrevoar aí as natureza, né? Tirar aquela foto em família toda reunida com um drone.
2: Mas pensa no
3: presentão.
2: Né? Tem que ficar ligadinho.
3: Segunda-feira nós vamos lançar a promoção oficial no ar aí, tá bom? Só pra dar um spoiler.
2: E eu vou nessa, né?
3: Meu amigo Leandro Fernandes, desejo ao amigo boas férias, bom descanso, aproveita, renova as energias. Tá precisando, né?
2: Tá, Deus.
3: O homem tá acabadinho, né?
2: Rapaz, judiado.
3: Tá judiadinho. Então descanse bem, tá bom?
2: Isso aí.
3: Descanse bem.
2: Retornaremos por aqui novamente no dia 29.
3: Isso aí.
2: Você viu?
3: Estaremos te esperando.
2: A conta tá em dia. Foi a conta que eu mais fiz na semana.
3: Ai, ai, é bom, rapaz. Você é bom, férias. Tá de tão bom que é que eu tiro férias 2 vezes por ano, né? Ah, é.
2: É.
3: 2 vezes por ano.
2: É justo.
3: Normalmente é.
2: É justo.
3: Justo, tu acha?
2: Valeu, bom trabalho.
3: Também quando acaba o dinheiro, sério.
2: É, não.
3: Essa parte mais ruim das férias é quando acaba o dinheiro.
2: E é coisa que não é difícil de acontecer.
3: E não
2: acontecer,
3: tem
2: valor
3: no cartão de crédito. Aí,
2: e não é difícil de acontecer, né? É. Acabar o dinheiro das férias não é difícil.
3: Inclusive, amigo Leandro, depois você passar no financeiro, você volta aqui no estúdio que tem que conversar contigo.
2: Ai, ai, ai.
3: Vai receber as férias hoje?
2: É, eu acho.
3: É, daí. Depois a gente conversa, então.
2: Ah, tá.
3: Depois volta aí.
2: Não tem nada a ver com o time, né?
3: Tchau. Não, você sempre quer acertar umas apostas aí, né?
2: Ai, ai, ai.
3: Vou aproveitar que você vai pegar os pila das férias, daí das... Não tem fugir.
2: E assim, de fininho, vou indo pro rumo da escada e me vou ir pra casa.
3: E boas férias, meu querido.
2: Valeu,
3: férias.
2: Valeu, Cris. Gente boa, a gente se fala novamente por aqui no dia 29 de setembro. Na sequência vai ter uma turma gente boa por aqui. Continua a programação, o Momento continua voando, decolando. Semana que vem novidade na área. Fica ligadinho. E agora sim, Túnel do Tempo. Tchau, tchau.

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Alô, Erasmo!

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4: 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Momento agora, 16:02.
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4: Simbora, seus lindos de bonitos, Cris Júnior. Cheguei aqui na poderosa do seu rádio. Um canhão de audiência.
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4: Toca. Bora começar o play da sexta-feira. Chegando, inclusive, essa sexta-feira, com muita chuva na capital do Lírio, com muita chuva no oeste de Santa Catarina, Paraná, Rio Grande do Sul. Tá descendo ali água, né, filho? Vamos virar sapo desse jeito, tio. São Pedro, fecha as torneiras, pelo amor de Deus. Ninguém aguenta mais essa chuva. Mas aqui, a partir de agora, uma tempestade de música boa, uma tempestade de participações do melhor ouvinte. É você, lindeza, que tá aí esperando, Cris Júnior. Eu cheguei pra acabar com o seu sossego da sexta-feira.
13: Cris Júnior!
4: No bom sentido, claro. Com muita música, muita alegria. Afinal, você ouvinte tá esperando que eu chegasse e eu cheguei pra trazer pra você sorteio. Hoje tem kit churrasco do Mugança. Carne boa, carne macia de qualidade. Hoje tem sertanejo, hoje tem band. E hoje tem música gaúcha desfilando a partir de agora. Afinal, é Toca Tudo. Toca Tudo 97 pra você curtir, pra você aproveitar a companhia da Momento FM, que está com você 24 horas por dia. Tudo bem? Tudo em ordem por aí? Me conte tudo, não me esconda nada. 991237132 está liberado, então, para você participar a partir de agora, tá? Você vai gravar um áudio, quer ouvir a sua voz, você vai escrever sua mensagem. Não esquece que para concorrer tem que escrever o nome completo ou falar o nome completo na mensagem de áudio para você estar concorrendo. 991237132. Bora pro play da sexta-feira, começando hoje o nosso Toca Tudo assim, ó. Panda com Gustavo Lima, calcinha de renda 4 e 10.

0: Que é isso? Só pra você sentir a vibe da nossa programação. Hoje, sexta-feira, Toca Tudo já é especial. Mas o Toca Tudo da sexta-feira é pra lá de especial.
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0: fechando nossa primeira sequência do Toca Tudo. Banda Passarela, amiga.com, é um poupoí, né? O que que deu em mim, faz de conta. Grandes sucessos dessa banda que é simplesmente fantástica. A voz do Luciano Barbosa. Vai ter mais o Ricardinho junto também. Banda Passarela. Ótima tarde pra você, agora 4:18.
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0: trabalhando ou descansando? O que que você tá fazendo? Não, eu pergunto porque nesse horário aqui já tem ouvintes que estão descansando, já estão de boa, já cumpriram a meta da semana. É o teu caso ou não? Se não for, não tem problema, não é o meu também, né? Tamo aí na peleia, bora trabalhar. Bora trabalhar, filho. Bora correr atrás dos sonhos, dos seus objetivos. E para ser feliz nessa vida só depende de você. O Eloy do João Winkler já tá cadastrado aqui participando do sorteio. Lá do kit churrasco do Mercado Bugança. Meu amigo Fabianinho mandou um áudio. Fala aí, Fabianinho.
1: Boa tarde, Cris Júnior. Como é que tá, meu amigo? Tudo certo, ó?
0: Tudo ótimo.
1: As almas da céu com chuvarada, né?
0: Deus
1: amado. Ó, de novo. Uma música aí pra nós aí, daquele jeito, aquela musiquinha lá, só pra nós animar sexta-feira aí. Manda um abraço pra aquele Jaguara lá, daquele Charles. O cara não liga mais pro cara, não convida mais pra tomar uma cerveja, comer a carne. Não sei o que, tá acontecendo com ele.
0: Você sabe como é que é, né?
1: Daqui a pouco eu vou lá incomodar ele, só eu chegar de viagem.
0: Viu? Ô, meu amigo Fabianinho, é assim, é isso aí, começa bem assim, começa bem assim. Ah, nem vou falar nada, né? Nem vou falar nada. Abraço pra você, Fabianinho. Ó, te cuida na estrada aí. Você que tá transitando pelas BRs da nossa região, muitos pontos de alagamento, hein? Muitos pontos de alagamento. Se cuida da buraqueira na estrada por aí também. Redobre a atenção, tá? Liga os faróis de neblina. Como é que tá as paletinhas do limpador? Dá uma observada aí também, tá? Coloca o cinto de segurança e vai tranquilo que eu vou contigo. Mas se tu não se cuidar, eu já pulo fora também, tá? Se cuida aí, queridão e queridona. Você que tá nas BRs agora, o Fabianinho me mandou uma imagem aqui, né? Bastante água acumulada na pista em vários locais aí das nossas BRs pelo Brasil. Ô, Rosilei Ramonde, sextou. Graças a Deus, né, Rosilei? Hoje é dia de pegar o vale e sair bem louco hoje, né? bem faceiro e faceira. Abraço pra você, tudo de bom. A Flávia Santin também. Cris toca Vagabundo, Gustavo Lima. Acabei de tocar um som do Gustavo Lima no início do programa, mas daqui a pouquinho a gente toca essa moda aí pra te ouvir, tá bom, Flávia? Fica aí ligadinha. Um abraço pra galera lá da Mecânica Pesada, Três Irmãos, Adai, Marcão, toda a equipe. Cris, manda aí 4 semanas de amor, curtindo o momento em Pato Branco. Ó, a nossa audiência lá em Pato Branco, bombando, bombando, bombando. Manda um abraço aí, Popeca. Ô, Wilson, primo da Lacosta, fala aí, Wilson. Tá lá em Pato Branco, bicho, é chuva que nos manda aí também, né? Rapaz do céu, desse jeito, não sei o que vão fazer. Muita chuva, muita chuva. Fala aí, seu Maximino.
2: Boa tarde, Cris. Se nós não aguentamos de tanta chuva, a gente tá com o estômago cheio de tanta pipoca e chimarrão.
0: Tá assim aí, é?
2: Aqui choveu 85 milímetros. Roda uma música boa aí pra nós, Cris.
0: Cambuizal, linha Cambuizal.
2: Aqui parou de chover, limpou.
0: Limpou as valetas, limpou as valetas. Ô, seu Maximino, grande abraço. Daqui a pouco vai parar. A previsão amanhã já é tempo bom, né? Tem que ser já pros patos e marreco, mas vai estar tempo bom.

0: hoje no palco do Ramo Acendo Eventos é esse clima, essa vibe. Você que quer dar um abraço aí no Wagner Schneider, você que quer assistir um baile show, né? Porque Corpo e Alma é baile show. Ah, você tá no convite, hoje à noite tem no Ramo Acendo Eventos, então tem Corpo e Alma. Você tá no convite para reunir a galera, chamar a turma e todo mundo festejar hoje a despedida dos vocais aí do Wagner Schneider, né? Que está se despedindo aí do Corpo e Alma, depois de muitos sucessos, depois de muita alegria nos palcos junto com banda Corpo e Alma. Então Wagner Schneider está oficialmente se desligando. E ontem à noite, inclusive lá em Porto Alegre, né, na noite de ontem, 10 de setembro, a banda lotou o emblemático auditório Araújo Viana em Porto Alegre com um espetáculo inédito, O Baile Virou Show. A apresentação histórica marcou oficialmente a despedida emocionante de Wagner Schneider nos palcos aí da capital após quase 6 anos liderando o grupo, tomando aí por emoção junto aos fãs. Wagner chegou a embargar a voz ao cantar o clássico, né? Ele cumpre a agenda de shows de transição apenas até este próximo domingo, ou seja, então aqui em Xanxerê ele vem se despedir. Olha que bacana e que privilégio que o povo de Xanxerê teve de ter esse grande show baile hoje à noite no palco do Ramo Acendo Eventos. Então você pode prestigiar a última apresentação do Wagner Schneider com Corpo e Alma hoje no Rama. Bora, partiu? E também vai estar, é claro, os nossos queridos amigos do Léo e Jean, Grupo Relo. Vai ser uma noite fantástica. Agora 16:30, tá chegando ele, que não é o Wagner Schneider, mas ele dá show também. Ele só não canta, né? Ele é mais da informação. Ô, Jocely Luiz, destaca aí pra gente a informação da hora.
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2: O Instituto Nacional de Meteorologia, o IMET, emitiu um alerta vermelho de grande perigo para tempestades entre essa sexta-feira e sábado, dia 12, abrangendo todos os municípios do oeste e meio-oeste de Santa Catarina, entre outras regiões do estado. Além do alerta vermelho, o IMET mantém aviso laranja para tempestades nas demais áreas da região sul do Brasil, com exceção do sudeste do Rio Grande do Sul, onde vigora alerta amarelo de perigo potencial. No sábado, a instabilidade perde força em parte da região sul, mas ainda são esperadas pancadas de chuva e trovadas isoladas no noroeste, norte e nordeste do Paraná. Com informações para a programação, repórter Jocely Luiz.
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0: Vamos que damos, dele que dele. Vamos dale para não tomar. Não é pressa, é pressão. Você tá bom? Tudo certo? Chuva aí também? Tá chovendo? Ô, chuva boa pra estar em casa comendo uma pipoca, tomando mate doce, né? Chimarrão. Mas já tá. Louco de bom. Chega, já limpou as valetas, já tá tudo certinho, né? Ai, ai, é muita chuva. Tudo que é demais enjoa. E inclusive é só daqui pra frente, é só confusão esse tempo. Tava olhando agora algumas imagens aqui que circulam pelas redes sociais. Você já deve ter visto também, né? Chuva de granizo em vários municípios da região oeste de Santa Catarina, conforme nosso meteorologista Peter Scheuer já havia vindo alertando. Enxurradas em Chapecó, houve desmoronamento também de muros de um condomínio em cima de veículos, muita lama. Então a rede social está mostrando tudo aí. Claro, também temos informações no nosso site e no nosso Instagram. Segue lá, momentofm.com.br, para você ficar bem informado. E segue o nosso Instagram, @momentofmchanchere. Você que transita pelas estradas do interior também, toma cuidado, tá? Toma cuidado, porque a gente sabe que essas enxurradas aí acabam abrindo bastante buracos e acaba daqui a pouco, se você não prestar atenção, acaba ocasionando algum tipo de acidente, tá? Então a gente tá aqui para alertar, pra gente conversar, e o nosso programa ele é assim, sem frescura, né? Sem frescura. Fala, meu amigo Ivonir.
13: Boa tarde, Momento FM. Estou falando do Ivonir Valor Santos, moro no bairro Sara Fátima. Queria participar do Quinto Churrasco do Mercado Bugança.
0: Bora.
13: Pedi uma música do Jean Giovanni, que eu sempre passei da rádio, o pessoal lá do Mercado Bugança. E obrigado por atendido. Tem um aí na Sede Roseiro, tem um na Tele.
0: Valeu, valeu, valeu. A gente tinha preparado para amanhã um evento fantástico lá no Bugança, mas infelizmente devido a essa condição climática, até porque o que a gente estava preparando era algo bem grandioso. E a gente precisa que o tempo esteja muito bom para você, além de ir no Mercado Bugança aproveitar as ofertas, festejar com a gente também, com a equipe da Momento. Então não vai haver mais ação amanhã no Mercado Bugança, tá? Não vai haver mais ação em frente ao Mercado Bugança, conforme a gente combinou com o Valdinei e com a Fernanda. Beleza? Uma nova data será marcada, mas por aqui continua o sorteio do kit churrasco normalmente. Alô!
14: Boa tarde, Cris Júnior, tudo bem?
0: Tudo ótimo!
14: Aqui é a Franciele Canani, quero participar do sorteio do kit churrasco do Mercado Bugança. 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
0: Valeu, oh, valeu! Potência. Potência total, vocês que são maravilhosos. Alô!
15: Boa tarde, meu nome é Vilmar José Moreira, que mora aqui no bairro Vila Sésimo. Gostaria de participar do sorteio do churrasco do Mercado Bugança e pedir a música Morena dos Olhos de Fogo com o grupo Tradição Serana.
0: Valeu, queridão, grande abraço. Lembrando que hoje pedidos musicais, você sabe, tem que, né, a gente vai atendendo aí na medida do possível. A Silvia lá de Bom Jesus também ligadinha junto com a gente. Salete Sandrinho Lago, aquele abraço. Chovendo por demais, né, Salete? Chovendo por demais. Abraço pra você, pra toda a família, bom final de semana. Nosso amigo Gels Schmitz também batendo cartãozinho na tarde junto com a gente. Teodoro e Sampaio, mulher chorona. Só que me falta, queria oferecer pra mulher essa aí, ô Gels Schmitz. Ontem o nosso ouvinte aí mandou a cadela baia pra esposa dele, mas deu uma confusão, tá louco. Mulher chorona? Ah, só pra curtir, então tá. Vou tocar daqui a pouquinho. Abraço aí pra galera do Kiss Motel.

0: Sexta-feira, sem tocar um Zezé de Camargo. Mas tocamos a semana toda, por que não vão tocar na sexta-feira, né? Se a música é boa, capaz que nós não vamos tocar. Aqui só toca música boa, de qualidade. 24 horas no ar. 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Alô, alô.
1: Alô, meu amigo Cris Júnior.
0: Meu amigo Charles.
1: Boa tarde, boa tarde, boa tarde, gordinho falante.
0: Boa tarde, como é que tá?
1: Tem o meu vice aí, ó, moreno. Mais bonito aqui dessa rua do Colato aqui, ó, seu Jair.
0: Meu Deus.
1: Outro gordinho aqui, ó. Podia mandar um musicão aí pra nós da Mecânica Autoestilo e pro seu Jair do Gastrolic Gas.
0: Tá.
1: Manda aquele abraço maravilhoso que o pessoal do momento sabe mandar pra nós aí. Tocou o Mirosmar já, né, Pezão? Sextou, né?
0: Tu viu só?
1: Aquele abraço, meu amigo. Bora pra cima.
0: Hashtag modo sexta-feira ativado, né, Charles? Tocou o Zezé, ele larga as ferramentas, ele já sabe que tá na hora de baixar as portas da oficina e tchau, obrigado e até segunda-feira. Deixa eu mandar um abraço com carinho, Pastor Jair. Meu amigo, Pastor Jair. Amigo de longa data, né? Chama ele de Pastor Jair, tem o maior respeito, maior carinho, admiração. Tenho certeza que a comunidade xanxerense tem o maior carinho, respeito e admiração pelo Pastor Jair. Independente aqui do nosso estilo musical, é a nossa programação, né? Mas o Pastor Jair é uma pessoa fantástica, é um pastor que realmente entende do assunto, sabe conquistar o coração das pessoas e é uma pessoa maravilhosa. Exemplo para muitos, né, Pastor Jair? Consideração enorme por ti. Vai na onda do Charles aí, tá, Pastor Jair? Vai na onda do Charles. Vamos levar ele na igreja, vamos levar ele na igreja um domingo desse. Vê se endereitemos, homem, porque não. Tá precisando lá na igreja do Pastor Jair, né, ô Charles? Abraço, Deus abençoe vocês aí. Bom final de semana. Começou, sexta-feira chegou.
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0: Agora faltando 11 minutos para as 17 horas.
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0: Ei, ó, tá rolando sorteio, kit churrasco. Quer participar? 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
0: 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Adivinha, o que está acontecendo agora? Adivinha. Tá chovendo de novo. Tá chovendo de novo. Brasil. Descendo a leada na capital do milho. Ô, Cris, tô ouvindo você. Que bom. Fala aí.
10: Oi, Cris. Boa tarde. Tudo certinho?
0: Tudo ótimo.
10: Aqui é a Tatiane Gonçalves da Silva.
0: Como é que tá aí?
10: Sempre na programação aí da Momento.
0: Bem que
10: na
0: faz.
10: Tarde chuvosa, né, Cris?
0: Tu viu só?
10: Mas sempre ligadinha na melhor. Momento FM, emoção o tempo todo, com sol, com chuva, né, Cris?
0: Sempre.
10: Quero participar aí do sorteio do kit churrasco do mercado Bugança, o rei do preço baixo. Vamos ver se ganhamos esse kit aí, Cris, pra experimentar com a família. Um abraço pra você, um bom trabalho e bom finalzinho de
0: pensa
10: semana que tá chegando.
0: Kit churrasco, pensa num kit churrasco de fundamento, como diz o gaúcho, né? Um kit churrasco de fundamento. Vai engraxar o bigode e os dedos. Ô, Cris, tô ouvindo você. Quem é o almoço? Clazenir, como é que você tá, Clazenir? Tudo de bom pro amigo aí? Valeu, valeu. Não sei onde é que estão sorteando almoço, mas me cadastre lá também. Me cadastre lá que também quero concorrer. Aqui é kit churrasco, filho. Aqui nós falamos de kit churrasco na sexta-feira.
11: Boa Alô. Tarde, Cris Júnior. É Miriam Padilha, do bairro São Jorge. Viu, me coloca aí no sorteio do churras do mercado Bugança, o rei do preço baixo. Toca aí pra mim, Rio Negro, São Limões. Ninguém faz igual. mandar um beijo pro Brian e pra Manu. E um bom final de semana pra nós. E muito obrigado se for atendido.
0: Valeu, valeu, valeu!
12: Boa tarde, Cris. Tudo bem? Aqui é Tainá Tomazoni. Gostaria de participar do sorteio do kit churrasco do Mercado Bugança, o rei do preço baixo. Muito obrigado se for atendida.
0: Valeu, obrigado você pela participação. Vamos falar sério agora. 4 minutos faltando para as 5 horas da tarde. Daqui a pouquinho, o Peter Scheuer destaca a previsão do tempo para as próximas horas e, claro, ao decorrer do final de semana também. Mas agora eu quero chamar ele, o nosso repórter, jornalista Jocely Luiz, trazendo e destacando um boletim das chuvas na região oeste de Santa Catarina. Fala aí, Jocely Luiz.
13: Olá, Cris Júnior e ouvintes da programação da Rádio Momento FM, eu sou o repórter Jocely Luiz e estou aqui para trazer algumas informações em relação ao forte volume de chuva registrado nas últimas horas, que provocou o deslocamento de sedimentos na pista XRE100, na região da linha Cambuizal em Xanxerê. Com o elevado volume de precipitação, o material acabou sendo levado pela água para a estrada, comprometendo as condições de trafegabilidade em alguns pontos durante essa tarde. O volume de chuva registrado nas últimas horas, Cris, já ultrapassa 120 milímetros aqui no município de Xanxerê, o que contribui para o aumento do escoamento superficial e o acúmulo de materiais sobre a pista. Então, há inclusive um destaque da Defesa Civil para que você tenha atenção, principalmente no final da tarde, agora início de noite, em relação às condições climáticas e à visibilidade em alguns locais. Temos também uma ocorrência, Cris e ouvintes da programação da Momento FM, devido às fortes chuvas também, houve interrupção do trânsito no sentido Arvoredo ao município de Seara. Um grande volume de terra acabou também, detritos, né, bloqueando a pista em ambos os sentidos. Nós estamos acompanhando, inclusive já mantive contato com o Luciano Peri, da Defesa Civil, que é o coordenador regional, para nos trazer mais detalhes e informações. Inclusive, também no município de Abelardo Luz, hoje nós tivemos, né, chegada de temporal, né, mostrou a mudança também do céu em alguns momentos, uma chuva forte atingiu o município, né, e em relação a ocorrências aqui na nossa região, nós até o momento, de maior relevância, nós não temos, segundo a Defesa Civil. Dentro de instantes, a gente vai continuar mantendo contato com a Defesa Civil, né, para nos trazer um boletim atualizado. No Instagram e no Facebook da Momento FM, nós temos inclusive a imagem de um veículo sendo arrastado pelas fortes chuvas no município de Joaçaba, aqui no meio oeste catarinense. Uma situação de alerta diante do risco de alagamentos, enxurradas e elevação dos rios também no município. Já em Ipumirim, a equipe do GRAC está reunida no gabinete do prefeito, coordenando as ações de atendimento diante das fortes chuvas e diversas ocorrências registradas no município de Ipumirim também. Né? Escolas e creches, professores foram orientados, né, e grande parte dos alunos já saíram das salas de aula, enfim, dos colégios durante a tarde, né? E o abastecimento de água está comprometido neste momento no município de Ipumirim, né? Aqui que também fica na nossa região oeste. Dentro de instantes, a gente volta com mais detalhes e informações na programação. Da redação, repórter Jocely Luiz para a programação Momento FM 97.9.
0: Ô Jocely, valeu, valeu, obrigado pelas informações. Tem o destaque então direto da nossa central de jornalismo, Jocely Luiz, destacando então esses pontos principais, né? Mais informações, acompanha lá no nosso site então, momentofm.com.br. Mas a orientação é essa mesma, você que vai pegar a estrada, se cuidar, porque realmente vários pontos aí de alagamentos, né? Inclusive o Vilani me mandou um áudio aqui, cadê? Deixa eu acho que é esse aqui.
1: Aô!
0: Esse é do Charles, vamos por partes, aqui é do Vilani.
14: Fala, Cris, como é que tá o amigo? Tudo certo? Nós estamos aí indo pro lado do Cambuizal, muita chuva mesmo, pessoal que vem pra esse lado aí. Se puder comunicar aí, que o pessoal se cuide, que tem muita água na pista aí, muita água mesmo. Beleza, meu amigo? Grande abraço.
0: Ô Vilani, valeu, um abraço para você e para toda a comunidade aí da Cambuizal. Obrigado pelas informações também. Aqui o nosso ouvinte também é repórter, né? que vale a orientação para você se cuidar e evitar qualquer tipo de acidente. Vamos fechando a nossa primeira hora do Toca Tudo, lembrando que daqui a pouco tem sorteio de kit churrasco para combinar com a sexta-feira. Música para todos os homens, né? Os homens sérios, homens fiéis. Dizem que todo homem é vagabundo. Essa é lá para Flávia que pediu.

0: Estou em dois sonhos. Esse alguém sabe quem é? Fala aí, Gustavo Lima. Isso aqui é o hino de todos os homens. Na grande maioria. Ou não? Ah, não, pelo menos pra mim, sim. Eu sou. Eu não sou, não. Sou gente boa demais. Atenção pra você que tá ligado no seu carro. Quem no bailão hoje no Rama Sendo Eventos? Eu vou fazer uma loucuragem agora aqui. Atenção! Atenção! Hoje tem Corpo e Alma no Rama. Hoje tem Grupo Relo. Hoje tem Léo e Jean. Vai ser um show baile. Eu já digo que é um show baile, porque onde tem Corpo e Alma é um verdadeiro show. E hoje é despedida do Wagner Schneider, aí nos vocais do Corpo e Alma aqui na nossa região, tá? Então, o primeiro ouvinte que chegar aqui na portaria da rádio agora. Você sabe que nós estamos aqui na frente do Colégio La Salle, na Rótula, tá bom? O primeiro ouvinte que chegar aqui vai ganhar um ingresso para ir hoje à noite no bailão por conta da Momento FM. Pode ser você. Só não acelera muito. Pode vir de boa, tá? Pode vir. Foi dado start agora. Primeira pessoa que chegar aqui e gritar Momento FM, emoção o tempo todo, ou chegar buzinando na frente da rádio, já vai ganhar um ingresso para hoje à noite no Rama. Curtir aí Corpo e Alma, Grupo Relo e Léo e Jean. É bom, não é? É o que eu digo. 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
0: Sol, chuva, chuva e sol. Pois bem, o sol ele veio pra dizer: opa, hoje é sexta-feira. Será que é aqui que eu tenho que ficar ou eu já posso ir embora de novo? O Peter Scheuer, por gentileza, nos deu uma notícia boa. Me diga que esse sol veio pra ficar, Peter. Boa tarde, fala aí.
3: A frente fria se afasta e o tempo melhora. Finalmente, o sábado é bem mais aproveitável. Ainda tem algum risco de chuva entre o início da manhã e o final do dia, mas nada que seja algo significativo, representativo. Boa parte do sábado é com tempo seco, algumas variações de nuvens que mantém aquele aspecto parcialmente nublado, mas dá para aproveitar bem, dá para aproveitar bastante. Apesar de ter uma certa variação de nebulosidade, acredito que dá para aproveitar. No domingo também, boa parte do dia é aproveitável, com variação de nebulosidade e alguma chuva passageira de forma rápida, isolada, não dá para descartar. Principalmente ali mais aí pro final da tarde, turno da noite, do sábado, domingo. Na segunda, tempo seco pela manhã, à tarde e à noite volta a ter pancadas passageiras isoladas. Terça, quarta, quinta, tempo bom, frio de manhã, agradável à tarde. A maior parte do período é relativamente aproveitável e propício aí para as atividades ao ar livre. Peter Scheuer, meteorologista, com a previsão do tempo.
0: Valeu, Peter. Aquele abraço. Obrigado pelas informações. 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Muito bem, 5:08. 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
5: 5:18, ó, atenção, já passou por aqui um ouvinte, já levou o ingresso embora. Tem mais um. Primeiro que chegar aqui na rádio vai ganhar mais um ingresso pra hoje à noite, então. Curtir de boa na faixa, Corpo e Alma no Rama Centro Eventos. Primeiro que chegar, eu vou entregar das minhas mãos pra você. Vai conhecer o Crio Jones, já entrega o ingresso pra você, já chama a turma e bora todo mundo pro Rama.

0: 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Abraço aí pra Cid, galera lá, estão se preparando pra ir pro Rama hoje, né, meu amigo Charles? Um abraço pra você também. Então, que tal? Tá todo grande aí pro Rama. É, eu vou dar uma passadinha por lá também, Cumprimentar meu amigo Wagner Schneider. Abraço dele, desejar boa sorte, sucesso nessa nova empreitada. Ô Clari, tudo bem? A Márcia tá na escuta, hein, Cris? Beleza, quer ouvir música do Corpo e Alma? Vanusa Oliveira, lá em Medianeiro, no Paranazão, batendo cartãozinho com a gente também. Neuci Piscina, aquele abraço. Livro Craco também, já participando do sorteio. Kit Churrasco do Bugança. Jackson, Gelson e Jonas, um abraço pra você também. Obrigado pela companhia.
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0: 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Ô, lindeza do meu coração. Seguinte. Participações das 16h30, eu não consegui atender ainda. Ainda não. Vamos lá.
6: Já começou. Boa tarde, meu amigo Cris. Aqui é o Ezequiel Pinheiro, do bairro São Romero aí. Tamo na escuta, meu amigo. Momento FM, emoção o tempo todo. Gostaria de me participar aí do sorteio do kit churrasco do mercado Bugança, o rei do preço baixo. E aproveitar e mandar um alô lá pro nosso amigo Bunda, que trabalha lá no Bugança.
0: Quem, o Bunda?
6: Valeu, meu amigo. Aquele abraço.
0: Abraço, amigo Bunda. Tamo junto, hein? Tá valendo, cada um. É, o ouvinte falou aqui o apelido, né? Contou o apelido. Tá valendo. O Maia tá por lá também. Daqui a pouco eu encontro o áudio do Maia aqui.
7: Boa tarde, Cris. Aqui o Amantino Veloso, que ia participar do sorteio do churrasco e do mercado Bugança. E pediu uma música do Teodoro Sampaio, cara. Quer uma delas pra nós escutar? Uma boa tarde pra vocês.
0: Valeu. Alô, Natália Piovesão, boa tarde pra você também. Valeu. Dirceu Prestes ligadinho e ouvindo ao momento. A Larissa de Lima, participando do sorteio do kit churrasco do Bugança, claro. Luciane Busnello também. Valeu, Luciane. Já tá participando aqui do sorteio kit churrasco do Bugança. Tem mais, alô.
8: Boa tarde, Cris, tudo bem? Eu quero participar do sorteio do kit churrasco do Mercado Bugança. Também quero oferecer para toda a minha família, para minha filha Adriana, meus filhos Leandro e Maurício e minha neta Maria Eduarda e meu marido Ângelo. E eu moro no bairro Nossa Senhora de Fátima. Eu sou Marisete Peron de Gasperini.
0: Muito bem.
8: Uma boa tarde a todos.
0: Pra ti também. Ô Silvia, tudo bem? A Silvia ligadinha ouvindo, a Silvia dos Santos, Laura Costa também nos dando carinho e privilégio da audiência. Valeu, Laura, bom fim de semana pra você, Laurinha. Cris Guilardo aqui de Pato Branco. Pediu a música Baile da Serra com Porca Véia. Manda um abraço aí pro meu cunhado, o Bortolini, beleza, um abraço Bortolini. Ligadinho ouvindo a gente. Alô.
9: Boa tarde, Cris. Viu, Cris? Já que você passou, que passaram tipo um jato mesmo no barco lá, talvez ali. Eu passei no mercado Bugança também ali, né, cara? Ah. Então, tá, né? Viu? Ah. Aqui é o Márcio Lima, do Bairro Sufiati. Solta uma musiquinha aí pra nós, o Eduardo Costa aí, cara. pra nós curtir. Agora cheguei em casa, cara. Cheguei mais atrasado que você, né? Você chegou bem antes, né? Até mais, cara. Um abração.
0: Valeu, valeu, meu amigo. Um dos grandes sucessos aí do Corpo e Alma é essa música aqui. Lidiane Segueto, ligadinha, ela pediu e vai curtir. Pra você já entrando no clima de hoje à noite no Rama Sendo Eventos, eu digo pra ti, chega cedo, hein? Chega cedo que nem a chuva vai atrapalhar o povo de assistir esse show baile hoje no Rama, Corpo e Alma, Grupo Hello e Léo e Jean. Ah, e o Cris Júnior também, tá?

0: Agora não fala. Eu gosto dessa, eu adoro essa música aqui. Participação do César Osvaldo. Quem Deus padre, pensa só, Wagner Schneider, César Osvaldo, colocar aí o Cezão lá do Rainha também, colocar o Maurício. Meu Deus do céu, só aí, só música boa. A sonzeira, essas bandinhas eu gosto. Eu adoro as músicas assim. Agora voltando 26 minutos para as 18 horas.
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2: Uma parceria entre a Universidade do Estado de Santa Catarina, UDESC, e o Complexo Hospitalar Santa Luzia de Ponte Serrada poderá abrir caminho para oferta de cursos de graduação e programas de pós-graduação na área da saúde, incluindo a possibilidade de mestrado e doutorado no município do Oeste de Santa Catarina. A iniciativa está em fase de estudo de viabilidade e busca aproximar a estrutura hospitalar da atuação acadêmica, criando condições para a formação profissional, pesquisa, inovação e desenvolvimento de novas tecnologias aplicadas à saúde. Com informações para a programação, repórter Jocely Luiz.
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0: Vamos lá, hein? Segue mais, toca tudo, 97 especial sexta-feira. Sexta-feira, sua linda, chegou.
19: Hoje é sexta-feira.
0: Graças a Deus. E aí, pegou o vale já? E o chefe apareceu por aí hoje? Tá por aí, hein, meu? Não deixa ele sair sem deixar o valezão, né? Aquele valezão do capricho, no capricho. Atenção, hoje à noite vai ter sorteio aqui na programação da Momento, no Bailão da 97, tá? O Jonathan Williams vai sortear ingresso pra Macarronada com Galeto, Grupo Natal com Amor, que acontece amanhã, dia 12, na sede da Trucan, aqui em Xanxerê, tá? Então amanhã tem Macarronada com Galeto, Grupo Natal com Amor, esse jantar beneficente, né? Que ajuda aí a juntar um dinheirinho pra galera fazer a diferença no final do ano, no Natal, com compra de brinquedos, cestinhas, aí para ajudar algumas famílias e crianças aqui da nossa cidade. Então hoje à noite vai ter sorteio durante o programa Bailão da 97 de 2 ingressos aí para você participar deste evento então. Bora! E daqui a pouco tem kit churrasco do Bugança, é você que vai ganhar hoje? Será? Ô Daniela Souza, Nilcinda Souza também na audiência Momento, um abraço. Quem mais?
20: Opa, boa tarde, Cris Júnior, aqui é o Leandro Narciso Fernandes. Tranquilo. Do bairro Vila União. Tô aqui tomando um chimarãozinho, homem, curtindo essa chuva, escutando aí a Momento, você no 12, homem. Me coloca aí no sorteio aí do kit churrasco do mercado Bugança. E o Potência, toca muito, mas curti aí. Uma de bandas e uma boa da tua escolha aí. Valeu, obrigado, foi entendido.
0: Valeu, Leandrote, sempre participando junto com o Cris aí, né? Edenilson Fidelis, do Vila União, oferecendo música para todos os ouvintes, audiência da Momento. Quem mais?
21: Boa tarde. Na escuta, Cris.
0: Como é que tá?
21: Quer participar do sorteio do churrasco do Bugança?
0: Vamos lá então, Rafael Gavasso. Caixa d'água, Ana Maria Menegão. Ô, caixa d'água, com essa chuva aí tá derramando, né? Eita. Ai, eu perco o amigo, mas não perco a piada. Abraço, queridão. Bom fim de. Ana Maria Benegoto, valeu, um abraço pra você também, o alôzinho todo especial pra equipe do restaurante Sabores da Ana. Então por lá ouvindo o Crijun também, né? A Ana, o Paulo, amigo João Zivustro, a Ruth, todas as meninas lá do restaurante Sabores da Ana, nossos patrocinadores por aqui também. Um abraço lá pro Everton na Conecta Autoelétrica. Quem mais? O Márcio lá na Dieseltronic. Tamo junto, hein? O Marcião tá contratando lá. Você quer trabalhar no almoxarifado? Dieseltronic está contratando com urgência. Manda um abraço pro Fábio e para o Rafa e para toda a equipe da Rede Fabrimed. 22 anos de Fabrimed aqui em Xanxerê. Que sucesso total essa farmácia. 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Toca JM, Cris, Popozuda da Vila. Eu ofereço para todo o pessoal que está na audiência, o Edmar Feliciano, a Ilda Moreira, lá em Bom Jesus, César Sampaio também, é o Salsicha lá da Motomania. Mandar um abraço para Karen e Mariane participando do sorteio, a Celo Siqueira também, tá ligadinha junto com a gente. 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Alô!
1: Fala, Cris Júnior, tudo bem? Gilson, aqui da Cia da Bolsa e Cia do Calçado.
0: Como é que tá?
1: Te fazer uma pergunta, Cris. Tu imagina se não tivesse chovido? Cara, hoje sim foi um dia, mais um dia abençoado, viu? 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

0: TikTok. Faz você lembrar daquela princesa. Lembrou, lembrou? Gravou um áudio, mandou pra ela. Perdeu tempo então, né? Devia ter feito isso. Grava um áudio, toca uma música bacana, legal. Você lembra da sua pessoa amada? Você grava um áudio, manda pra ela. Ah, rapaz, pega a dica do Cris, pega a dica do Cris. Ó o Seco Teodoro, tá aí. Os olhos cheios de lágrimas. Brincadeira, né, Seco? Tamo junto, irmão. Tá pro Chancherê hoje. Vai lá no Bailão do Ramo hoje, Seco. Tocar um tecladão lá daquele bem no capricho. Abraço pra galera aí. Grande Seco Teodoro. Ó, já foi o ingresso, tá? Viu o ingresso aqui, já passou o ouvinte na corrida, já levou embora. Já levou embora, então... Será que eu lanço mais um ingresso? Você quer mais um ingresso pra ir hoje à noite? Mas tem que me buscar hoje, agora, já. Vou pensar. Agora voltando 10 minutos para as 18 horas.
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0: 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E para você que tá ligadinho na tarde junto com a gente aqui diretamente de São Paulo, você achou que ele não ia vir, né? Toda segunda, quarta e sexta, Eliseu Danada Leite falando com a gente. Hoje ele tá em São Paulo, é isso, Eliseu?
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0: 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Boa viagem aí, né, em São Paulo, pra trazer novidades e mercadorias já na próxima semana pra loja Chancherê, Chaxim e Chapecó. Bora que bora, dois faltando para as 18 horas. Daqui a pouquinho a oração da Ave Maria.
4: Boa tarde, Cris Júnior, tudo bem?
0: Opa!
4: Cris, uma música pra nós aqui da FG Salvados. Rapaz do céu, ontem e ontem, dois dias foi recebido 3 carretas de mercadoria e hoje.
0: Que é isso,
4: mais, rapaz? Um caminhão com geladeira e máquina de lavar. Então, quem quiser geladeira e máquina, corre pra FG Salvados que sobrou pouca coisa hoje, tá?
0: Tem mesmo?
4: Saiu bastante coisa, Cris. Manda uma música pra nós lá, toda a equipe que tá lá, o César, a Juliana, a Luana, a Fernanda, todo mundo tá lá na FG Sua Voz. Pode ser a do Traia Velho com o Corpo e Alma, né? Despedida hoje do meu charado Wagner.
0: Uhum.
4: O cara canta igual o Zito a mim, né? Mesma coisa. Beleza, Cris? Um abraço.
0: Valeu, Wagner. Grande abraço pra você, pra Fernanda e toda a equipe da FG Salvados, tá onde a música aqui? Vamos fechar mais moro com Corpo e Alma. Eles que daqui a pouquinho estarão no palco do Rama Sem Eventos. Hoje é despedida do Wagner Schneider, os vocais aí do Corpo e Alma. Inclusive, essa música aqui já é com vocalista novo aí do Corpo e Alma. Participação Travé, participação Corpo e Alma.

0: É sucesso, tocando em todas as rádios essa música aqui. Traveia, Três Bichos, participação do Corpo e Alma. E assim fechamos mais uma hora do Toca Tudo 97, às 18h30, o sorteio do Kit Churrasco, em parceria com o Mercado Bugança. Abraço pra você, bom fim de tarde. Agora 18h01, vem aí a oração da Ave Maria, com patrocínio da Mecânica Diesel Premium e também do Sicoob Credimoc.
1: Vós sois justo, Senhor, e justa é a vossa sentença. Tratai o vosso servo segundo a vossa misericórdia. Em nome do Pai e do Filho e do Espírito Santo. Amém. Olá, meu irmão, minha irmã. Nesse dia colocamos nossa vida em oração e pedimos que Deus nos conceda a graça de nunca termos medo de reconhecer nossos limites e pecados. Por isso, rezemos. Ó Deus, Pai de bondade, que nos redimisses e adotasses como filhos e filhas, concedei aos que creem no Cristo a verdadeira liberdade e a herança eterna. Por Cristo nosso Senhor. Amém. O Senhor esteja convosco. Ele está no meio de nós. Evangelho de Jesus Cristo, segundo Lucas. Glória a vós, Senhor. Naquele tempo, ele também lhes disse uma parábola. Pode um cego guiar outro cego? Não cairão ambos em um buraco? Um discípulo não é superior ao mestre, mas todo aquele plenamente preparado será como seu mestre. Por que reparas no cisco que está no olho do teu irmão e não percebes a trave que está no teu próprio olho? Como podes dizer ao teu irmão: irmão, deixa que tire o cisco de teu olho, se não vês a trave que há em teu olho? Hipócrita! Tira primeiro a trave de teu olho e então verás claramente para tirar o cisco do olho do teu irmão. Palavra da salvação. Glória a vós, Senhor. O Evangelho coloca três imagens com as quais Jesus nos convida à coerência. Alguém cego não é capaz de conduzir outro cego. Jesus é o mestre por excelência e ninguém pode superá-lo. É necessário primeiro corrigir-se de seus próprios defeitos, para então poder ajudar os outros. Que possamos ter a graça de viver essas orientações no dia a dia de nossa vida. Pedimos isso contando com a intercessão materna de Nossa Senhora. Ave Maria, cheia de graça, o Senhor é convosco, bendita sois vós entre as mulheres, e bendito é o fruto do vosso ventre, Jesus. Santa Maria, Mãe de Deus, rogai por nós, pecadores, agora e na hora de nossa morte. Amém. Por intercessão de Nossa Senhora, que Deus vos abençoe em nome do Pai, e do Filho, e do Espírito Santo. Amém.
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0: Isso aí, 18h10. Chegamos àquela reta final de mais uma tarde de sexta-feira. Pois bem, agora que começa, né, Cris Júnior? Agora que vai começar o quê? O quê?
13: Sexta-feira.
0: Bate, bate sino.
14: Bateu o sino, vai começar a catequese.
0: Nossa senhora, agora sim, é daquele jeito. É daquele jeito. Se cuida, hein? Se cuida, você que vai dar aquela fechada na noite de sexta-feira. Com os amigos, com a família, com a galera, aproveitar a noite de sextou. Se cuida, porque amanhã é sabadão, hein? Amanhã é sabadão e tem muitos e muitos que trabalham amanhã normalmente, como também tem aquele que só volta na segunda-feira trabalhar. Aí sim, se joga na sexta-feira, aproveita de montão. E a momento vai com você, 24 horas com o melhor da música sempre. E o Cris Júnior, com muito carinho, sempre fazendo o que eu amo na rádio que eu amo.
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0: Até as 19 horas com você. 991237132, tá valendo sua participação. Um kit churrasco do Mercado Bugança. Tem um montão de ouvintes pra me atender ainda. E a gente vai lá, sem perca de tempo, diz aí.
15: Boa tarde, Cris, que é o Claudio de Araújo. Eu queria participar do sorteio do Mercado Bugança. Eu queria que você rodasse aquela música Fuscão Preto. Foi atendido, muito obrigado. Tchau, tchau.
0: Fuscão Preto combina com a sexta-feira, né, Claudirzão? Ah, Fuscão Preto! Alô?
16: Oi, boa tarde, Cris.
0: Boa tarde.
16: Tudo bem?
0: Tudo ótimo.
16: Elisete Rock, curtindo a programação.
0: Bem, que faz?
16: Ah, que nem diz outro, estressado um pouco já com essa chuva, mas
0: Deus
16: não tem o que fazer,
0: eu
16: né?
0: Também.
16: Quem manda o pai velho.
0: Tô enjoado dessa chuva.
16: E quero participar aí do sorteio do kit churrasco do Mercado Bugança, Cris.
0: Valeu.
16: Uma ótima sexta-feira, término, né, de sexta-feira, um abração.
0: É, a tarde tá findando já, daqui a pouco a noite chega e aí que a noite começa. Aí que final de semana começa daquele jeito. Alô?
17: Boa tarde, Cris, tudo bom? Aqui é o Leandro de Oliveira, gostaria de participar do sorteio do kit churrasco do Mercado Bugança, o rei do preço baixo, e gostaria que você tocasse a música aí com Terceira Dimensão, amigo, um beijo na boca, valeu, um abraço, meu amigo.
0: É isso aí, bem assim mesmo, né? Tem mais, tem um montão, alô?
18: Boa tarde, Cris, Pedro Antônio do Daniel, me coloca no sorteio do churrasco do Mercado Bugança.
0: Valeu, Pedro Antônio.
19: Boa tarde, Ixo Júnior.
0: Opa!
19: Manda uma moda aqui pra nós de Rio Verde, Goiás, aqui, Rio Verde das Abóbora. Que é o Márcio Alves.
0: O Márcio Alves está em Rio Verde, Goiás, ouvindo a momento. A nossa audiência é espalhada no Brasil e mundo afora, né, Márcio? Abraço, piazada aí. Ligadinhos com a gente, Rio Verde, Goiás. Povo goiano, povo mato-grossense também, ouve nós.
20: Boa tarde, Cris, tudo bem? Aqui é Maria Lotério da Luz. Me põe no sorteio do kit churrasco aí do Mercado Bugança. Tá de aniversário, segunda-feira, né?
0: Segunda-feira tá de aniversário?
20: Esse kit aí pra mim fazer aí pros meus...
0: Os mais chegados.
20: Parentes aí, que estão me cobrando, né? Fazer um churrasquinho,
0: parente, né? É triste, né?
20: Beleza, Cris? Me põe aí no sorteio aí. Que Deus abençoe nossa sexta-feira aí. Com chuva, muita chuva, né? Mas
0: chuva.
20: Vamos que vamos, né? Beleza, Cris? Tudo de bom.
0: Valeu, Ari. Ó, pra variar, né? Os parentes cobrando janta da mulher lá, né? Eita, nós. Era só eu que tinha uns parentes assim, mas também tem mais gente aí. Alô?
21: Meu nome é Noah de Fernandes, que ia participar no churrasco, participar no Mercado Bugança.
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0: César Menotti, Fabiano, eu vou doar o meu coração. Leilão não deu boa, né? E modão pra uma sexta-feira, mandar um abraço pra todos os bodegueiros de plantão aí. É, meus amigos, curtindo a Momento FM nos bares da cidade. Mandar um abraço também com muito carinho a você, amigo agricultor, a você, meu amigo agricultor, a você que tá aí no campo, na lavoura, enxuarada na lavoura, né, pesada? Paulo Vustro me mandou hoje aqui umas fotos e vídeos lá das propriedades dele. Isso, é, a chuva é boa, é bom, tem que ter, né, a gente tem que ter, mas quando ela é demais, ela acaba, inclusive, prejudicando o amigo na agricultura, né? Abraço aí, Paulo Vustro, abraço a você, amigo agricultor. E claro, a você da cidade, você nos bairros, a você, amigo motorista, que tá aí no seu carrão agora ouvindo o Cris Júnior, obrigado pela companhia e o carinho de sempre.
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2: E aí, tá em casa, já tá de boa, longe dos perigos noturnos? É, tá, isso aí, fica assim. Hoje tem degustação de carnes lá no Badote, do Hiper Badote. Um evento bem bacana, bem legal lá, né? O pessoal tá por lá, você tá no convite para dar uma passadinha lá também, degustação, aprendizados e muito mais. 6h27, Igreja Júnior, me coloca no sorteio Lenice Grabowski, tá na hora, inclusive, do sorteio do Kit Churrasco, apresentão do Mercado Bugança, participação das 5h01, Janete Moresque no Baitonial, quem mais? Alô? Alô?
3: Boa tarde, tudo bem? Eu sou a Marisa Goff, do bairro Monsenhor de Lourdes, e eu queria participar do Kit Churrasco do Supermercado Bugança, obrigado.
2: Victor Fabrício, beleza, bom final de semana pra você, meu amigo. Alô.
4: Boa tarde, Cris, aqui tarde. É o Abrelino Damião, do bairro Nossa Senhora de Lourdes.
2: Fala, Abrelino.
4: Queria participar do sorteio aí do churrasco do Bugança e pedir uma música com do casamento da Doralice.
2: Eu vou dançar Doralice, diz que foi um baita de um casamento, né? Pensa num casamentão, rapaz, não era meu tema, mas me contaram essa história aí, diz que foi um dos, bom, no entanto fizeram até uma música, né, do casamento da Doralice. Aham. Alô.
5: Boa tarde, sou a Zanella aqui da...
2: Fala, Zanella, como é que tá?
5: Bom Jesus, quero participar do churrasco aí do Bom Dia.
2: 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Loriane Azevedo, bom início de noite, bom final de semana.
6: Boa tarde, Cris, tudo bem? Aqui é Marlene Serioli, do bairro Tonial. Gostaria de participar ali do sorteio do churrasco do Mercado Bugança. Se for atendida, agradeço.
2: Valeu. Alô, Janderson Valentini. Tá no Vila César, movendo ao momento. Beleza. Não vai dar tempo de tocar essa música hoje, tá bom, Janderson? Tô na corrida aqui, rapaz. Amanhã, inclusive, o Cris Júnior, vou estar aqui ao meio-dia. Amanhã, à tarde de sabadão, estaremos juntinhos na programação da Momento. Amanhã vai ter kit churrasco do Máximo Express para quem participar durante a tarde. E domingo de manhã, Cris Júnior, tô na área por aqui também. Nélia Miranda, Cleonice Franco, fala aí.
7: Boa tarde, Cris. Meu nome é Cleonice Franco Ferreira. Quero participar do sorteio do kit de churrasco do Supermercado Bugança, o rei do preço baixo.
2: Tem alguém com martelo, velho. Trabalhando aí pelo jeito, né? E dele é martelada. Ai, quem fez, fez, quem não fez muita coisa daqui pra frente. Não vai não, hein? Ô, Lauri, como é que você tá? O Lauri Atoco, tão ouvindo o Cris Júnior aí também. Abraço pra equipe do Center Atacarejo. Em especial, amigo Lauri, tá aí. Teu pai tá aí, Lauri? Manda um abraço pra ele então, queridão. Manda um abraço pra ele também, toda a família. Arrasada, Doralice, a véia. Casou bem, fizeram até uma música pra ela.

0: Mas antes, Grupo Sarandeio, Grupo Sarandeio. Ó, eu vou colocar o sorteador na tela aqui, inclusive eu tô com a minha morena aqui, vai me ajudar. Estamos tomando umas cuequinhas sexta-feira, né? Ela se liberou antes do serviço e eu continuo na peleia junto contigo. Já vamos fazer o sorteio aqui. Esperei ela com mate hoje. Coisa boa, né, Morena? Tá bom esse mate, hein? No capricho. E depois nós vamos lá pro Rama, né? 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

0: 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Bora lá que o sorteador tá aqui trabalhando. Lembrando que quem ganhar o kit churrasco busca na segunda-feira, não é hoje, é segunda-feira. Tá bom? Segunda-feira você vai buscar o kit churrasco aqui na rádio, até porque hoje não temos mais ninguém para entregar autorização. Ah, e aí amanhã, sabadão, a gente não entrega autorização para ninguém. Ganhou hoje, segunda-feira. Aí você come churrasco segunda, terça, quarta, quinta, sexta, sábado, domingo. Né, Cristina Girelli? Um abraço para ti, valeu, bom final de semana. Quem mais?
1: Boa tarde, Cris Júnior. Aqui é a Jandira Cavassini, Gabriel. Quero ganhar esse kit churrasco no Mercado Bugança.
0: Bora.
1: Rei do preço baixo.
0: Isso.
1: Muito obrigado e ótimo final de semana pra você.
0: Pra você também, abençoado e maravilhoso final de semana. Alô?
2: Boa tarde, Cris. Tudo certo? Deu minha base por aqui.
0: Bom.
2: Eu coloco no sorteio aí do rei do preço baixo, Bugansão aí do churrascão.
0: Bugansão.
2: Beleza? Né? Abraço, Igor.
0: O Bugansão é diferenciado, o Barba, né? O apelido do Bugança lá é o Barba. Por que será o Barba? Ah, eu falei pro Barba, você trata de começar a se alimentar mais nesse corpinho aí, porque o homem tá pena e bico, homem do céu. Só trabalha e trabalha e trabalha. Ah, lá só carcaça o Bugança, velho. Ô, Valnei, tudo bem? Ah, Valdere Girardi do Veneza, Valnei, quem mais está por aqui curtindo? Ah, Marlon Vinícius Rodrigues, boa noite. Luciana, boa noite também. Gabriele Valentino no Vila Sésamo, boa noite. Meu amigo Epitácio Miranda, boa noite. Seu Epitácio, tudo bem, meu querido? Bom final de semana pra ti, seu Epitácio. Ô, Pita. Quem mais? Quem mais na audiência? Ó, mandou até a foto do rádio aqui pra comprovar. Meu amigo Índio do Veneza.
3: Brasil.
0: Fala em o Índio Velho. Índio Velho, espiado covarde. Como é que é? Abraço pro Raposa. Raposa do covarde. Meu Deus. Só os anjinhos também, né, o Índio? Ah, não tem quem lida com essa pesada aí. Alô?
4: Fala, Cris. Alex por cá. Estamos cortando o tapetão preto aqui em busca do Xanxerê. Toca aí pra nós aí, aquela dos olhos negros aí, e põe nós no sorteio. Valeu, abraço.
0: Aquela dos olhos negros me deixa louco. Se não é de amor, é de raiva. Mas é mais de amor sempre, né? Mais de amor sempre. E potência, vamos tocar essa aqui. Já vou anunciar aí quem ganhou kit churrasco. Será que é você? Será que é você que vai garantir o churrascão da galera final de semana aí? De bom, né? Carne boa, carne macia, de graça. O meu churrascão já é bom de graça, meus amigos. É só o Momento FM que patrocina isso pra você, junto com o Mercado Bugança na sexta-feira.

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1: 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Momento agora, faltando 11 minutos para as 19 horas.
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5: 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Meu amigo Wagner e Fernanda da FG Salvados, atenção, meus amigos, atenção, meus queridos ouvintes. 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Dá tempo ainda de atender mais uns ouvintes? Dá. Senão vou ficar devendo, que é uma carrada de abraço e alô. Música então. Toquei 4-5 só.
6: Boa tarde, Godinho. Tudo bom?
5: Fala, Paulinho.
6: Paulo, por de cá.
5: Paulinho.
6: Passei aí, eu tava rodeado de mulher, dorme você aí, homem.
5: Você viu só?
6: Passei agora aí.
5: Não conta, rapaz. Você viu a morena? Cabelão comprido. Essa é a minha morena. Aí passou por aqui a Cid, né? Buscar uns ingressos lá também. É. Que achou, viu? Só o Paulinho cuidando da vida dos outros, né, Paulinho? Ah, cuidando da vida dos outros, né? Alô?
7: Fala, Cris, boa tarde, tudo bem? É o Nils Teres, quero participar do sorteio do Mercado Bugança. Aí, manda um abração pra mim aí. Tudo de bom, um ótimo dia, tudo de bom. Uma boa sexta-feira, um
5: valeu,
7: bom final de semana.
5: Ô Nilson, bom final de semana, meu amigo, pra você também. Neider Fabiano Menegoto comendo uma pipoquinha, tomando um chimarrão bem sossegada, né, Neider? E deixa que chova. Quem mais? Mas já chega de chuva, já chega. Tiagão da Ponto Praia mandou um áudio pra mim aqui. Ô, Tiagão, não falou besteira, né? Eu vou colocar no ar aqui, não tô nem aí. Se falou besteira, o problema é teu. Passar vergonha é você. Mandar um abraço pra ele, meu amigo Gerson e a dona Miraci. Azar, Gerson. Tá de boa em casa, rapaz. Vai chegar o meu dia também de 5 horas da tarde embora. Pode deixar, vai chegar o meu dia também. Também você, filho de Deus, na hora dessa, chegar às 5 horas da tarde pra casa, descansar. Chegou agora, né, Gerson? Tá lá comendo uma pipoquinha doce, ele e a dona Miraci. Ótima noite, hein, casal? Deus abençoe. Leandro Lopes também curtindo o Momento FM. Salete, Sandrina, não vou conseguir abrir teu áudio agora. Tá bom, Salete? Dona Vilma Terezinha mandou um áudio também pra mim aqui. A Nani também mandou um áudio. Ai, ai, ai. Deixa eu ver, deixa eu ouvir isso aqui.
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9: Escutando a Momento, né?
5: Bem, que
9: mas
5: faz.
9: Partiu igreja.
5: Isso.
9: Vou agradecer a semana, que amanhã é sábado.
5: Bonito, agora gostei.
9: Te aguardo lá amanhã. Um abraço.
5: Gostei, Tiago.
9: Mandou uma música aí.
5: Gostei, isso aí. Quem vai na igreja, reza por mim, ora por mim, como você preferir. O importante é eu estar sempre nas suas orações. Sabia disso? Eu gosto. Quando o ouvinte manda mensagem, Cris, orei por você, rezei por você e pela sua família, meu coração se enche de gratidão. Tá bom? Se enche de gratidão mesmo. Eu gosto. Que bom que vocês estão orando por mim, que bom que vocês gostam da minha companhia. Fico muito feliz, tá? Mas hoje, quem ganhou o kit churrasco hoje? Quem ganhou o kit churrasco hoje? Foi ela! Parabéns, Alessandra de Moraes Ribeiro. Alessandra de Moraes Ribeiro, final telefone 96-2296. Faturou então aí um kit churrasco do Mercado Bugança. Passar aqui na rádio segunda-feira em horário comercial para retirar a autorização, tá? E no mais, obrigado, hein? Obrigado você pelo carinho, obrigado você pela audiência. Amanhã, meio-dia, Cris Júnior, vou estar aqui. Se você gosta de me ouvir, vem junto comigo. Se você não gosta, tchau, obrigado. Tá bom? Se você gosta, venha. Se tu não gosta, tchau, obrigado. Mas eu vou estar aqui amanhã, meio-dia, fazendo companhia pra você. Grupo Relo, Léo e Jean e Corpo e Alma. Hoje a despedida do Wagner, então, lá no Rama Sendo Eventos. Vou pra casa, botar meu terno, minha gravata e vou pro Rama hoje também. Te espero lá. Tchau!
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1: Olá, boa noite.
2: Boa noite para você que nos acompanha em todo o país.
1: Sexta-feira, 11 de setembro de 2026.
2: Vamos ao destaque do dia.
1: Inflação de agosto fica negativa em 0,32%, segundo o IBGE.
2: Redução do índice foi impulsionada por setores de habitação, transportes, alimentação e bebida.
1: Conab aponta queda de valor de produtos da cesta básica. Graziele Bezerra.
3: Os maiores descontos ficaram com a batata inglesa, cenoura, cebola, tomate, ovo de galinha e café moído.
2: Dia do Cerrado.
1: Dados do DETER mostram queda de 19% do desmatamento no mês de agosto em relação ao mesmo período do ano passado.
2: E o levantamento aponta que 51% do Cerrado é considerado prioritário para a segurança hídrica do Brasil. Gabriela Noronha. E educação.
1: Estudantes do ensino médio têm até 15 de setembro para se inscrever na Olimpíada Nacional de Empreendedorismo. Natália Koslick.
4: A competição começa no dia 18 de setembro com uma prova online. As questões envolvem raciocínio lógico, inovação e empreendedorismo com situações do cotidiano.
2: Hoje na apresentação da Voz do Brasil, eu, Mariana Jungmann e Nazi Brum.
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2: A pesquisa mensal do IBGE, divulgada hoje, mostrou uma queda de 0,32% na inflação oficial do país no mês de agosto.
1: Impactaram o resultado descontos na conta de luz, nas passagens aéreas, nos preços de combustíveis e de alimentos.
3: O Índice Nacional de Preços ao Consumidor Amplo, que mede a inflação oficial do país, teve queda de 0,32% em agosto. O valor ficou 0,39 ponto percentual abaixo do registrado em julho. Os grupos que exerceram maior impacto sobre o resultado foram habitação, transportes, alimentação e bebidas e comunicação. Em relação à habitação, Fernando Gonçalves, gerente do IPCA, explica que um fator que influenciou foram os descontos na conta de energia elétrica.
5: A queda registrada no grupo habitação veio da contribuição de menos 0,33 ponto percentual da energia elétrica residencial, que recuou 7,63% no mês, em decorrência da incorporação do bônus de Itaipu, creditado nas faturas emitidas no mês de agosto.
3: O preço dos alimentos também recuou em agosto. Os maiores descontos ficaram com a batata inglesa, cenoura, cebola, tomate, ovo de galinha e café moído. A tendência de queda foi confirmada por um levantamento realizado em parceria com a Conab, Companhia Nacional de Abastecimento. De acordo com a diretora de Política Agrícola e Informação da companhia, Nayara Andreoli Bittencourt, a queda no preço desses itens influencia o valor da cesta básica no país.
6: O custo da cesta básica caiu em 25 das 27 capitais pesquisadas pela Conab e alguns alimentos importantes na mesa dos brasileiros contribuíram para esse resultado. O café e o tomate tiveram queda em 23 capitais, o feijão carioca ficou mais barato em 19 e o açúcar em 16 capitais. Boa parte desses alimentos tem a queda relacionada ao aumento da oferta e ao avanço das safras desses produtos.
3: Pão francês e óleo de soja, por outro lado, registraram variações acima de 2%, de acordo com o levantamento da Conab. Os preços mais altos são explicados pelo aumento da demanda global por esses itens, além dos possíveis efeitos climáticos do El Niño sobre a safra 2026-2027. Reportagem Graziele Bezerra.
2: No dia do Cerrado, foram divulgados novos dados sobre o desmatamento.
1: A perda de vegetação nativa recuou 19% em agosto, segundo os alertas em tempo real do DETER.
2: Também foi assinada a portaria que identifica as áreas prioritárias do Cerrado para a segurança hídrica.
7: Segundo o maior bioma do Brasil, o Cerrado ocupa um quarto do território nacional e é a savana mais rica do mundo em biodiversidade. Situado sobretudo no Planalto Central, também tem papel fundamental na disponibilidade de água no país, como explica Humberto Lúcio Lima, diretor-presidente do Instituto Arvoredo, que atua na preservação do Cerrado.
8: É o bioma conhecido como caixa d'água do Brasil, por possuir 3 aquíferos, abastecer 8 das 12 bacias hidrográficas que nós temos e ter mais de 131 mil nascentes. Então é um bioma extremamente importante, não só para as mudanças climáticas, também como para a água potável no Brasil.
7: E um novo levantamento divulgado pelo governo federal mostrou que 51% de todo o território do Cerrado é considerado prioritário para a segurança hídrica do Brasil. Com base nisso, foi assinada uma portaria que cria um sistema de áreas prioritárias de recarga hídrica no Cerrado. Os dados das principais áreas estarão disponíveis para gestores, pesquisadores e população em geral. A medida visa identificar e proteger regiões estratégicas para a manutenção dos recursos hídricos. Como comentou o ministro do Meio Ambiente e Mudança do Clima, João Paulo Capobianco.
9: São vários estudos mostrando a redução da vazão nos principais rios do Cerrado. Esse dado das áreas prioritárias para recarga hídrica é algo absolutamente fundamental. Quando você apresenta com base sólida em dados científicos as áreas prioritárias, isso permite você organizar melhor os seus investimentos. É claro que todas são importantes, mas se nós temos recursos ainda não tão abundantes como gostaríamos, nós precisamos começar pelas áreas prioritárias.
7: Também nesta sexta-feira foram divulgados novos dados sobre o desmatamento no Brasil. Segundo informações do sistema DETER, Sistema de Detecção de Desmatamento em Tempo Real, do Instituto Nacional de Pesquisas Espaciais, os alertas de desmatamento no Cerrado caíram 19% em agosto, na comparação com o mesmo mês de 2025. A perda de vegetação nativa somou 238 quilômetros quadrados. Reportagem Gabriela Noronha.
1: O Ministério da Saúde confirmou 3 casos de sarampo em Tabatinga, no Amazonas.
2: Outros 2 foram confirmados em São Paulo, que já soma 32 pacientes esse ano.
1: O Brasil é considerado livre do vírus desde 2024, mas ainda registra casos esporádicos.
2: A vacinação é a principal forma de evitar a transmissão da doença. O imunizante é oferecido gratuitamente pelo SUS.
10: Após a confirmação nesta semana de 3 casos de sarampo no estado do Amazonas, o Ministério da Saúde intensificou as ações de vigilância na região. Os esforços são para interromper possíveis cadeias de transmissão do vírus. Os casos foram confirmados em Tabatinga, na fronteira entre Brasil, Colômbia e Peru. Os episódios ocorreram em pessoas que vieram da cidade de Alto Monte, no Peru, sem histórico de vacinação contra o sarampo. Além do Amazonas, o Ministério da Saúde mantém alerta para São Paulo, que registrou 32 casos neste ano, 2 pacientes confirmados esta semana. Medidas de vigilância sanitária e vacinação estão sendo tomadas e não há registro de circulação do vírus para além das cidades de Guarulhos, São Bernardo do Campo e a capital paulista, que registra 29 dos 32 casos. O Brasil é certificado como livre do vírus desde 2024, mas ainda registra casos esporádicos, principalmente relacionados à importação do vírus de outros países. O sarampo já foi uma das principais causas de mortalidade infantil em todo o mundo. A transmissão ocorre pelas vias aéreas, ao tossir, espirrar, falar ou respirar. A doença possui alto nível de contágio. Quando a pessoa é infectada, ela pode transmitir o vírus para 90% das pessoas próximas que não estejam imunes. A vacinação é a principal forma de evitar novos casos. Os imunizantes são oferecidos gratuitamente pelo SUS e integram um calendário nacional de vacinação para pessoas de 12 meses a 59 anos. Há 2 vacinas disponíveis no SUS para a proteção contra a doença: a tríplice viral, que protege contra sarampo, cachumba e rubéola, e a tetraviral, que além dessas 3, imuniza também contra a varicela. Edinaldo Júnior para a Voz do Brasil.
1: O PrevBarco, uma espécie de agência flutuante do INSS, leva serviços e informações de previdência social a comunidades isoladas do país.
2: Em setembro, a embarcação vai iniciar uma nova operação no Amapá.
1: Entre 28 de setembro e 9 de outubro, atenderá comunidades do arquipélago do Bailique. Depois segue para o município de Cutias, onde permanece até 23 de outubro.
2: Mas, antes de seguir para o Amapá, o PrevBarco estará em Chaves, no arquipélago do Marajó, no Pará, de 14 a 25 de setembro.
1: Não é necessário realizar agendamento prévio. O atendimento ocorre por ordem de chegada durante a permanência da embarcação em cada localidade.
2: Estudantes do ensino médio de todo o Brasil têm até 15 de setembro para se inscrever na primeira edição nacional da Olimpíada Nacional de Empreendedorismo.
1: O evento é individual e gratuito.
2: E os finalistas vão participar de uma imersão em empresas parceiras do projeto.
4: A competição começa no dia 18 de setembro com uma prova online de caráter diagnóstico. As questões envolvem raciocínio lógico, inovação e empreendedorismo com situações do cotidiano. Os 100 mil estudantes com melhor desempenho avançam para a segunda fase, marcada para 9 de outubro. Nessa etapa, a prova será dissertativa e os estudantes deverão desenvolver propostas de soluções e modelos de negócios. Os 100 melhores colocados no ranking nacional serão selecionados para a fase final. O secretário nacional de Inclusão Socioprodutiva, MEIS e Cooperativismo, do Ministério do Empreendedorismo, da Microempresa e da Empresa de Pequeno Porte, Danilo Cabral, disse que os finalistas participam de um curso intensivo de curta duração voltado ao aprimoramento dos projetos, desenvolvimento de produtos e elaboração de planos de negócio.
11: É linkar aqueles que estão na escola, que precisam identificar essa vocação, qualificar, formar para poder empreender, com esse mundo do trabalho. É o papel do ensino médio, é formar para a cidadania e formar para o mundo do trabalho. Essa imersão vai durar 3 dias, onde aí sim os alunos já terão que apresentar um produto, um plano de negócio, e disso sairá 27 finalistas.
4: Além das provas, a programação prevê atividades de formação para estudantes, professores e escolas participantes. A etapa nacional será realizada em Brasília no dia 10 de dezembro. As inscrições são gratuitas e podem ser feitas pela internet até 15 de setembro. O endereço é one.ufma.br. Com locução de Natália Koslick, reportagem Pablo Mundim.
1: O uso da biometria digital ou um reconhecimento facial já faz parte da vida das pessoas hoje em dia.
2: Seja para fazer uma transação bancária ou para acessar o gov.br, por exemplo, esse tipo de procedimento agiliza o acesso a serviços e informações, protegendo os dados dos usuários.
1: Vamos saber como esses dados são armazenados e que cuidados extras podem ser tomados no ambiente digital.
12: Fazer uma selfie, aquela foto de si mesmo, virou rotina não só para as redes sociais. Também é com ela que é possível acessar portarias de prédios, desbloquear o celular, abrir aplicativos bancários ou entrar no portal gov.br, por exemplo. A biometria facial e a digital, aquela que lê as impressões digitais, estão presentes no dia a dia do cidadão. A tecnologia confirma a identidade do usuário em segundos e cria uma camada extra de proteção. Laerte Peota de Melo, professor da Universidade de Brasília e especialista em cibersegurança, explica que há diferenças nos sistemas biométricos de acordo com a finalidade.
13: Tanto os bancos quanto sistemas assim, que a gente chama de sistemas críticos, eles têm um sistema biométrico muito mais eficiente. Ele é diferente do que a gente usa no celular, no nosso dia a dia. A biometria que você usa no celular é para acessar os seus dados que estão no seu aparelho. Então são sistemas bem diferentes.
12: A biometria digital analisa os padrões únicos dos dedos das mãos. Já o reconhecimento facial mapeia pontos e contornos do rosto, como a distância entre os olhos e o formato do queixo. No Brasil, a biometria é classificada como dado pessoal sensível pela Lei Geral de Proteção de Dados. As empresas são obrigadas a explicar o motivo da coleta, armazenar os dados de forma segura e excluí-los quando não forem mais necessários. Gustavo Henrique de Souto Silva, subsecretário de Planejamento e Tecnologia da Informação do Ministério das Comunicações, explica que essas informações são protegidas.
14: Quando a gente fala de segurança e as pessoas têm esse medo daquele dado vazar, é que esses dados, eles são muito bem protegidos, são criptografados. E assim, não é qualquer pessoa ou empresa que tem acesso a isso. E esses dados não é disponível, acessível de forma indiscriminada. Então, eles têm um controle de acesso.
12: E alguns procedimentos simples podem ajudar a proteger a identidade e os dados sensíveis no ambiente digital, como ativar a verificação em 2 etapas em suas contas, usar um gerenciador de senhas para armazenar os dados e proteger o chip do seu celular nas configurações do telefone. Reportagem Luciana Colares, de Holanda.
2: A identificação biométrica virou política nacional pelo Ministério de Portos e Aeroportos. O objetivo é modernizar o controle de acesso e ampliar a segurança nos sistemas de transporte do país.
1: A iniciativa padroniza o uso de tecnologias como reconhecimento facial e digital em aeroportos, portos, instalações portuárias e hidrovias.
2: E a biometria deixa o sistema nos aeroportos mais moderno, mas tem coisas que só dependem do ser humano para a viagem ser mais tranquila, como disciplina e educação.
1: Tumultos, brigas ou até mesmo piadinhas fora de hora em aeroportos ou aviões podem causar um verdadeiro transtorno para muitas pessoas, como atrasos de voos e até pousos de emergência.
2: Agora, os passageiros que não respeitarem as regras serão penalizados com multas altas e podem chegar a ficar proibidos de viajar por até um ano.
1: E para alertar os viajantes sobre essas mudanças, o Ministério de Portos e Aeroportos lançou a campanha Parece Exagero, é Segurança.
15: O passageiro indisciplinado é aquele que comete atos que violam e comprometem a segurança, a tranquilidade e a dignidade de outras pessoas. O analista de marketing João Gabriel Palhão conta que já presenciou um desses atos que provocou atrasos e estresse nos passageiros.
16: Vindo aqui para Brasília mesmo, presenciei isso com um caso de notebook. Desde o início do voo, a comissária já avisou para que ela passava perto, o cara tirava, mas sempre voltava. Então foi o voo inteiro dando trabalho.
15: A campanha Parece Exagero, mas é Segurança foi motivada pelo aumento de episódios envolvendo passageiros indisciplinados a bordo das aeronaves e nos aeroportos do país. Segundo o Ministério de Portos e Aeroportos, o Brasil registrou 881 casos de indisciplina no transporte aéreo entre janeiro e junho de 2026. Desse total, 154 episódios poderiam comprometer de forma grave a segurança operacional. A assistente social Maria Bezerra afirma que essas atitudes prejudicam muitas pessoas.
17: A gente pode perceber em vários voos problemas com um ou outro passageiro, ou uma ou outra também, que pensam que o umbigo dela fala por todo mundo, não é? Então eu acho que é bastante interessante a gente pensar que um voo com mais de 100 pessoas, além de mim, todos têm direito. E uma pessoa não pode impedir o bem-estar das demais.
15: Além da campanha, a ANAC, Agência Nacional de Aviação Civil, definiu um conjunto de medidas para enfrentar situações que possam comprometer a segurança e o funcionamento das operações aéreas por causa de passageiros indisciplinados. Entre as punições estão aplicação de multas, além de ter o direito de viajar suspenso por um ano. Como explica o superintendente de infraestrutura aeroportuária da Agência de Aviação Civil, Giovano Palma.
18: Então há uma multa de até R$17.500 para os casos graves. São aqueles casos de agressão do pessoal do balcão de check-in, agressão do pessoal que faz o controle de segurança, ou também informação falsa de bomba. E nós temos os casos gravíssimos, que são aqueles casos a bordo da aeronave, em que há, por vezes, uma agressão ao tripulante, em que inviabiliza esse tripulante de continuar trabalhando dentro da aeronave. E se um tripulante, ele acaba, por uma agressão, não podendo trabalhar, isso afeta a segurança, principalmente no momento de emergência. Que, além da multa, pode haver um impedimento de voar por até 6 ou 12 meses, né?
15: Novas medidas passam a valer a partir de 14 de setembro. Reportagem Cleide Lopes.
2: Para saber mais sobre a Resolução 800 da ANAC, que cria regras para atos de indisciplina, acesse pareceexagero.com.br.
1: Estudantes que ingressaram em cursos presenciais de licenciatura este ano já podem se inscrever no PEDMEIA Licenciaturas.
2: O prazo vai até o dia 19 de dezembro, enquanto houver vagas.
1: Podem participar estudantes que tiveram pelo menos 650 pontos no Exame Nacional do Ensino Médio, Enem, e foram matriculados por meio do Sisu, ProUni ou Fies.
2: A bolsa é de R$1.050 por mês durante todo o curso. Desse valor, R$700 podem ser sacados todo mês e R$350 ficam em poupança. poupança.
1: As inscrições devem ser feitas pela plataforma Freire no site freire.caps.gov.br.
2: A voz pelo Brasil. Hoje vamos viajar até o sertão do Nordeste, no interior do Piauí.
1: É na Serra da Capivara que encontramos a maior quantidade de arte rupestre no Brasil.
2: Além do valor histórico, por lá é possível fazer trilhas, escaladas, passeios de bicicleta e até voos livres.
19: Sinônimo de fofura e tranquilidade, a capivara virou febre mundial.
20: Capibara, capibara, capibara, capibara, capibara, capibara, capibara, capibara.
19: Maria Luísa Fukushima Rodrigues, de 5 anos, é fã desse animal que vive perto de lagos e rios em várias partes do país.
21: Maria Luísa, qual é o seu bichinho preferido?
22: Capivara.

0: 1979, um verdadeiro tesouro da história. Vestígios humanos de mais de 50 mil anos atrás. Mais de 1.300 sítios arqueológicos já foram catalogados na Serra da Capivara. São pinturas rupestres que registram cenas de caça, rituais, danças e outras atividades do cotidiano de povos que viveram na região. E para preservar toda essa história, foi criado o Parque Nacional da Serra da Capivara, no meio da Caatinga brasileira. Em 1991, o local entrou para a lista de Patrimônio Mundial da Unesco. Quem conta a história do desenvolvimento do local é a arqueóloga e pesquisadora Gisele Felice.
1: A ideia era fazer com que tivesse alguma coisa que pudesse gerar renda, melhorar a qualidade de vida das pessoas e, ao mesmo tempo, preservar o patrimônio cultural, que seriam sítios arqueológicos com as pinturas rupestres, que são magníficas, e preservar o patrimônio natural.
0: E quem vai visitar, é bom saber que tem bastante coisa para ver, hein? Como disse o professor de geografia e guia turístico Wilke Amorim Lopes.
2: Ele tem vários atrativos. Nós temos cânions, nós temos a fauna, nós temos a flora, temos as pinturas rupestres, que temos dois museus para proporcionar o turista, o visitante, ao conhecer o Parque Nacional Serra da Capivara. Nós temos também fósseis da megafauna. Há 12 mil anos atrás, nós temos mais da megafauna, preguiça gigante, mastodonte, macrauxenha, iriamas.
0: A história a olhos vistos. Foi o que o professor universitário de Recife, em Pernambuco, Raimundo Nonato Ferreira, teve a oportunidade de mostrar ao filho de 10 anos na Serra da Capivara.
3: Ele mesmo disse que foi uma experiência sem igual, inclusive algumas coisas que ele tinha visto na escola. E agora ele pôde ter a oportunidade de visitar as pinturas rupestres, ver esses rastros deixados há mais de 5, 10, 15, 50 mil anos pelo homem americano. E ele pôde ver não só como foi descrito na sala de aula, mas pôde ver em loco. Então, assim, para ele foi uma experiência única.
0: Ficou curioso? Para conhecer mais sobre a história do parque, que fica no meio da Caatinga, a visita está aberta todos os dias das 6 da manhã às 6 da tarde. Mas atenção, a entrada no parque só é permitida com guia credenciado do ICMBio. Tudo para proteger a biodiversidade do sertão e o legado das pinturas rupestres. Eu sou a Raquel Mariano e até a próxima viagem.
4: E na próxima sexta-feira, nós vamos celebrar o primeiro Dia Internacional das Cavernas, comemorado oficialmente em 13 de setembro. Até lá!
5: E essas foram as notícias do governo federal.
4: Fique agora com as notícias do Poder Judiciário e do Congresso Nacional. Boa noite, um bom fim de semana.
5: A gente volta na segunda-feira, uma boa noite.
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8: STF homologa planos estaduais contra violações de direitos no sistema prisional.
9: Telegram detalha ações contra desinformação em plano para eleições.
8: FGTS completa 60 anos neste mês.
9: Boa noite, eu sou Leandro Bezerra.
8: E eu sou Walter Lima.
9: STF confirma planos de reestruturação do sistema penitenciário de 14 estados.
8: Os demais estados e o DF tiveram os planos validados, mas com ressalvas. Carolina Chaves.
10: Em 2024, o STF homologou o Plano Pena Justa, que prevê medidas para enfrentar problemas históricos do sistema prisional. A partir dessas diretrizes, estados e Distrito Federal elaboraram planos locais. Agora, o Supremo também definiu como será feito o monitoramento das ações. Os tribunais de justiça terão que padronizar os procedimentos e monitorar o cumprimento das medidas previstas. Os corregedores gerais de justiça deverão acompanhar a execução dos planos com o apoio dos grupos de monitoramento e fiscalização do sistema carcerário. As informações deverão ser encaminhadas ao CNJ pelos comitês locais. Juízes corregedores de presídios e magistrados responsáveis pelas varas de execuções penais também poderão auxiliar na fiscalização.

0: fiscalização.
1: Telegram apresenta plano de conformidade para as eleições.
2: A medida faz parte das ações do TSE para o combate da desinformação. Guilherme Firmino.
3: Segundo o plano, a plataforma poderá remover materiais potencialmente ilegais, restringir ou excluir contas em desacordo com o plano e usar marcadores para alertar os usuários sobre possíveis fraudes ou conteúdos falsificados. A plataforma também pode fazer a moderação de grupos, contas, bots e canais, através de denúncias ou por um sistema de detecção interna. A empresa deixa claro que as medidas abrangem apenas as funcionalidades públicas do serviço. As comunicações privadas permanecem protegidas e não são monitoradas.
1: Lei que criou o FGTS completa 60 anos no domingo, 13 de setembro.
2: O fundo foi criado em 1966. Larissa Batista.
4: Há 60 anos, o FGTS funciona como uma rede de proteção para quem trabalha. O empregador deposita todo mês e, sem descontar do salário, o valor em uma conta vinculada. Esse dinheiro pode ser sacado nas situações previstas em lei, mas é preciso ficar de olho. Cerca de 1,5 milhão de empregadores devem juntos 11 bilhões de reais em FGTS. Por isso, você deve prestar atenção e conferir os depósitos todo mês pelo aplicativo Meu FGTS.
1: Justiça recebe denúncia e ex-deputado TH Joias torna-se réu por corrupção.
2: A denúncia foi apresentada pelo Ministério Público Federal. Vanessa Pereira.
5: A denúncia contra o ex-deputado estadual TH Joias e outras quatro pessoas foi recebida pelo Tribunal Regional Federal da 2ª Região nesta semana. De acordo com o MPF, o esquema envolvia a ocupação de cargos públicos, o vazamento de dados policiais e a facilitação de vantagens ilícitas. Além da condenação pelos crimes imputados, o MPF requereu ao tribunal a manutenção das medidas cautelares pessoais e patrimoniais fixadas pela justiça. O tribunal manteve a prisão preventiva dos acusados, ordenou a transferência do ex-deputado para a penitenciária federal e deu aval ao compartilhamento de provas e uso de bens apreendidos.
1: Medida protetiva não pode impor à vítima de crime sexual o ônus de se afastar do acusado no trabalho.
2: Essa decisão é do ministro Antônio Carlos Ferreira, do STJ. Fátima Uchoa.
6: Inicialmente, a medida protetiva determinava que o acusado mantivesse distância mínima de 100 metros da vítima de crime sexual e não tivesse contato com ela, que trabalha na mesma instituição. Mas, devido à dinâmica profissional, o homem superior e hierárquico comparecia ao local de trabalho da mulher, o que a fazia se afastar das atividades para cumprir a ordem judicial. O ministro Antônio Carlos Ferreira ampliou a medida protetiva de urgência para proibir o investigado de ir ao local de trabalho da vítima. Segundo o ministro, a proteção legal não pode funcionar para obrigar a própria vítima a restringir atividades profissionais para não se encontrar com o investigado.
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1: A você uma boa noite.
2: Um bom fim de semana e até segunda-feira.
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9: Eu sou Humberto Pinheiro e estes são os destaques de hoje do Jornal do Senado, que começa agora. Projeto que autoriza trabalho com reciclagem a presos dos regimes fechado e semiaberto está pronto para votação. Sem aprovação pelo Congresso, 5 medidas provisórias perdem a validade. Congresso participa de campanha Setembro Amarelo de prevenção ao suicídio. Boa noite. Presos dos regimes fechado e semiaberto poderão trabalhar com reciclagem de materiais. É o que prevê um projeto que já foi aprovado pela Comissão de Meio Ambiente e agora está pronto para ser analisado pela Comissão de Constituição e Justiça. A proposta altera duas legislações para viabilizar o trabalho de pessoas presas na coleta e na reciclagem de materiais. Mais detalhes com o repórter César Mendes.
10: O projeto em análise na Comissão de Constituição e Justiça
0: permite a participação de presos em atividades de limpeza urbana e de manejo de resíduos sólidos. Iniciativas que, segundo o autor, senador Sérgio Petecão, do PSD do Acre, vão contribuir para a ressocialização e para o desenvolvimento sustentável. O texto, aprovado pela Comissão de Meio Ambiente em junho, muda duas legislações para que isso seja possível. A Lei de Saneamento Básico, incluindo a possibilidade de que a triagem de resíduos seja realizada pelos condenados, e a Política Nacional de Resíduos Sólidos, para que o desenvolvimento de projetos de reciclagem por presos seja considerado como uma das iniciativas atendidas prioritariamente por linhas de financiamento público. O texto original previa ainda mudanças na Lei de Execução Penal, mas isso foi retirado da proposta sob a justificativa de que já existem normas legais que autorizam o funcionamento de oficinas de reciclagem nos presídios, como explicou o relator designado, senador Confúcio Moura, do MDB de Rondônia.
10: Devemos reconhecer que, pelo atual regulamento jurídico, não há vedação alguma para a implantação de oficina de reciclagem de resíduos sólidos nas unidades prisionais, já existindo, inclusive, experiência nesse segmento.
0: Se for aprovado na comissão e não houver recurso para a votação no plenário, o projeto seguirá para a Câmara dos Deputados.
9: Entre meninas de 15 a 19 anos, o Brasil registrou mais de 289 mil partos em 2023. O dado foi divulgado pelo Ministério da Saúde e alerta para a gravidez na adolescência. Para prevenir a gestação nessa faixa etária, o Senado analisa um projeto de lei que torna obrigatória a veiculação de campanhas educativas sobre a prevenção da gravidez na adolescência e os riscos físicos e mentais relacionados ao aborto. A divulgação deve ocorrer no rádio, na televisão, nas redes sociais, nos cinemas, nas lojas de aplicativos e em jogos eletrônicos voltados para adolescentes. A iniciativa já foi aprovada pela Comissão de Direitos Humanos, onde contou com parecer favorável da senadora Damares Alves, do Republicanos do Distrito Federal. Ela pontuou a importância de incluir também o público masculino nas ações de conscientização sobre a gravidez entre os adolescentes. Atualmente, a proposta aguarda a análise da Comissão de Assuntos Sociais.
11: Estudos apontam que campanhas que incluem os meninos e as meninas são mais eficazes, pois promovem uma cultura de responsabilidade compartilhada, empatia e respeito mútuo.
9: Sem aprovação pelo Congresso, cinco medidas provisórias acabaram perdendo a validade. Entre elas está a que trata do novo Desenrola Brasil, programa do governo federal voltado à renegociação de dívidas de pessoas físicas. Repórter Pedro Pincer.
12: Entre elas está a MP do novo Desenrola Brasil, programa do governo federal voltado à renegociação de dívidas de pessoas físicas. Os devedores que participassem do programa teriam o CPF bloqueado em plataforma de apostas de cota fixa no prazo de 12 meses após a assinatura do contrato de renegociação. Para o senador Paulo Paim, do PT do Rio Grande do Sul, essa exigência era acertada.
13: Quem já está endividado não pode ser empurrado para um ciclo ainda mais grave de perdas, especialmente em um ambiente como o das apostas online.
12: Também perderam validade quatro medidas provisórias editadas pelo governo para reduzir os impactos econômicos dos conflitos no Oriente Médio. Uma delas destinava 14 bilhões e meio de reais para financiar a compra de veículos como caminhões, ônibus e micro-ônibus.
9: A fachada do Congresso Nacional está com uma iluminação especial até domingo, em apoio ao Setembro Amarelo, campanha de prevenção ao suicídio. A ação acontece na semana em que o assunto foi debatido no Senado. Reportagem de Yasmin Rodrigues.
14: A iluminação especial amarela do Congresso reforça a campanha Setembro Amarelo, que busca reduzir o estigma e estimular a procura por ajuda. Um dos requerentes foi a senadora Damares Alves, do Republicanos do Distrito Federal, que nesta quinta-feira, 10 de setembro, data nacional de prevenção do suicídio, presidiu uma audiência audiência pública sobre o assunto na Comissão de Direitos Humanos.
15: O Congresso Nacional está fazendo sua parte. Nós estamos aprovando leis todos os dias sobre o tema. Será que são só leis que nós vamos ter que construir ou nós vamos ter que fazer entregas de políticas públicas efetivas? Mas esse é um tema que não depende só do poder público.
14: Para quem precisa de apoio, o Centro de Valorização da Vida oferece atendimento gratuito e sigiloso pelo telefone 188, 24 horas por dia.
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17: Meu nome é Marta Garski, eu moro em Brasília e eu gostaria de saber por que nessas eleições serão escolhidos dois senadores.
16: Quem responde é o consultor legislativo Gilberto Guerzoni.
18: Marta, a nossa Constituição prevê que o Senado é renovado de forma alternada de 1/3 e 2/3. Então, a cada 4 anos, a gente elege senadores, alternadamente 1 senador e 2 senadores, uma vez que cada estado e o Distrito Federal tem 3 senadores. Então, neste ano, nós vamos escolher 2 senadores porque há renovação de 2/3 da casa.
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9: E neste ano, fique atento. A votação é de 2 senadores e serão 2 votos para candidatos diferentes. Ou seja, é preciso escolher um candidato ou candidata, confirmar o voto e depois registrar o segundo voto para outro candidato. Se o eleitor digitar o mesmo número 2 vezes, o primeiro voto será considerado válido, mas o segundo será anulado. E tem outro detalhe importante. Na eleição para senador, não é possível votar apenas no número do partido. O voto precisa ser dado a um candidato. Se o eleitor digitar somente o número da legenda, o voto será considerado nulo. Para não esquecer os números, o eleitor pode levá-los anotados em um papel no dia da eleição. O primeiro turno será no dia 4 de outubro. E para ajudar o eleitor a se informar, o Senado Federal preparou uma página especial com informações sobre as eleições. O conteúdo está disponível em senado.leg.br/eleições. Com edição de Paula Groba e trabalhos técnicos de Eliseu Caires, o Jornal do Senado fica por aqui. Acompanhe agora as notícias do Tribunal de Contas da União e da Câmara dos Deputados. Boa noite e um bom fim de semana.
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19: No dia 17 de setembro, o Tribunal de Contas da União realiza o workshop sobre golpes digitais que usam nome de órgãos públicos para enganar cidadãos. O encontro vai apresentar formas de prevenir e identificar fraudes, além de técnicas para retirar páginas e conteúdos falsos da internet. Os principais golpes em instituições públicas envolvem programas sociais falsos, fraudes em benefícios, cobranças indevidas e páginas falsas do gov.br. Os criminosos também usam e-mails, SMS e WhatsApp para enganar as vítimas. O workshop é voltado a profissionais e gestores da área de segurança da informação, tecnologia e comunicação, mas aberto a toda a população. A transmissão será pelo canal do TCU no YouTube às 15h. Saiba mais em tcu.gov.br.
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20: Deputados aprovam projetos para estruturar e incentivar o futebol feminino.
21: Câmara dá preferência a candidato afastado do convívio familiar no ProUni.
20: Povos tradicionais deverão autorizar empreendimentos em seus territórios.
21: Boa noite. Avança na Câmara projeto que prevê autorização dos povos tradicionais à realização de obras e empreendimentos em seus territórios. A repórter Silvia Munhato traz mais informações sobre a proposta.
22: A Comissão de Amazônia dos Povos Originários e Tradicionais da Câmara dos Deputados aprovou o projeto que exige consulta prévia e autorização de povos indígenas, quilombolas e outras comunidades tradicionais antes do licenciamento de obras e empreendimentos que possam afetá-los. Pela proposta, os povos e comunidades tradicionais terão acesso prévio às informações sobre o empreendimento e seus possíveis impactos, com prazo adequado para análise e manifestação. O texto prevê ainda que as regras da consulta sejam definidas em conjunto com os grupos potencialmente afetados, respeitando suas tradições, idiomas e formas próprias de organização social. Em caso de divergência entre os moradores impactados e o empreendedor, prevalecerá a decisão da população afetada. A relatora foi a deputada Célia Chacriabá, do PSOL de Minas Gerais.
3: Nós estamos protegendo com esse projeto o direito mais sagrado, também o território e também a prevenção da saúde. A instalação desses aterros contamina os lençóis freáticos, provoca a insegurança alimentar, nutricional e também o adoecimento da população, provocando um verdadeiro ecocídio. Nenhum empreendimento desse porte pode passar por cima da identidade e do bem viver de nossos povos.
22: A versão original do texto apenas proibia a instalação de aterros sanitários em territórios de povos e comunidades tradicionais. A relatora, no entanto, ampliou o alcance da medida para abranger qualquer empreendimento capaz de provocar impactos diversos sobre essas populações. A relatora afirmou que a legislação já garante a participação desses povos, mas essas consultas nem sempre são respeitadas. Por causa da alteração do texto, o deputado Capitão Alden, do PL da Bahia, requereu que o projeto também seja analisado pela Comissão de Desenvolvimento Econômico. Segundo ele, as mudanças afetam a segurança jurídica dos processos de licenciamento. A proposta que condiciona a realização de empreendimentos em terras indígenas à concordância desses povos ainda deve ser analisada pelas comissões de Desenvolvimento Urbano e de Constituição e Justiça. Da Rádio Câmara de Brasília, Silvio Minhato.
4: Direitos Humanos.
5: Raimundo, do PT do Rio de Janeiro, defende a aprovação de projeto que cria uma política nacional para a população em situação de rua. Relator da proposta, ele afirma que um dos objetivos é combater a aporofobia, definida como medo, rejeição ou distanciamento em relação às pessoas pobres.
23: Aporofobia é um termo que poucas pessoas talvez tenham familiaridade com ele, mas é pavor aos pobres, isso é temor aos pobres, medo dos pobres, quer dizer, distanciamento dos pobres. E nós sabemos que há muitas pessoas empobrecidas no nosso país, a população em situação de rua, na última contagem que temos, ela chega a quase 350 mil pessoas no Brasil, e são homens e mulheres, nossos irmãos e irmãs, que merecem ser respeitados e que têm direito aos direitos que qualquer cidadão brasileiro tem.
24: Raimond pondera que a iniciativa busca não apenas assegurar direitos básicos, mas também promover uma mudança cultural que supere a aporofobia. O parlamentar reitera que quer garantir a dignidade da pessoa humana em todo o território nacional.
4: Segurança Pública.
5: Guilherme Derrite, do PP de São Paulo, defende a criação de regras para investigar crimes digitais e ampliar a cooperação entre órgãos públicos e plataformas. A ideia é compartilhar dados em casos de situação de emergência, como abuso sexual de crianças e adolescentes e maus tratos contra animais.
24: Guilherme Derrite também quer reforçar o combate aos crimes digitais com estruturas especializadas dentro das secretarias estaduais de segurança pública. O projeto do deputado estabelece regras de transparência para as plataformas e atualiza a legislação sobre a exploração sexual infantil na internet.
5: Sóstenes Cavalcante, do PL do Rio de Janeiro, apresentou o projeto que proíbe a venda de réplicas da carteira de identificação da pessoa com transtorno do espectro autista e de documentos semelhantes. Ele explica que o objetivo é evitar a fraude do documento de forma gratuita.
24: Sóstenes Cavalcante afirma que essa comercialização pode levar famílias a comprar documentos sem validade oficial, além de abrir espaço para o uso indevido de benefícios. O projeto do parlamentar prevê multa de R$1.000 a R$10.000, com valor dobrado em caso de reincidência.
5: Projeto de Luísa Erundina, do PSOL de São Paulo, determina que o crime de feminicídio nunca seja considerado crime militar. A deputada entende que esses casos devem ser julgados pela justiça comum, mesmo que o crime ocorra em quartéis ou envolva integrantes das Forças Armadas.
24: Luísa Erundina argumenta que o feminicídio é motivado pelo ódio e pela violência de gênero e não tem relação com a disciplina militar. Para ela, a medida garante que os acusados sejam julgados pelo tribunal do júri para evitar decisões corporativistas.
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0: Novas leis viabilizaram a Copa Feminina de 2027 e propostas aprovadas reforçam o protagonismo das mulheres no futebol. A reportagem é de José Carlos Oliveira.
1: A realização da Copa Feminina de Futebol e o fortalecimento do protagonismo das mulheres no esporte passam pelo Congresso Nacional. Deputados e senadores já aprovaram leis que viabilizam a competição prevista para 2027 e analisam várias propostas de incentivo permanente às jogadoras desde as divisões de base. Uma das leis, já em vigor, permite que as 8 cidades sedes da Copa deem isenção de ISS, Imposto sobre Serviços, para empresas envolvidas na organização do evento. Outra lei regulamenta direitos e deveres da União e da FIFA durante a Copa. A relatora do texto na Câmara, a deputada Gleisi Hoffmann, do PT do Paraná, destacou os reflexos positivos da competição para o Brasil.
2: Ao investir em um grande evento, cria empregos, estimula a economia do turismo e melhora a infraestrutura com o legado de obras. Contribuirá para o alcance de objetivos como viabilizar a entrega de infraestrutura esportiva e para esportiva e a fomentar a prática do futebol feminino em todas as regiões do Brasil.
1: A chamada Lei Geral da Copa Feminina traz regras sobre comércio nas áreas dos eventos, publicidade, exploração de marcas e imagens, concessão de vistos para trabalhadores estrangeiros, venda de ingressos, segurança pública e funcionamento de serviços durante a competição. A aprovação não foi unânime. O deputado Kim Kataguiri, do Missão de São Paulo, lembrou a Copa Masculina de 2014 para criticar o fato de o Brasil sediar outro evento da FIFA.
3: O discurso de que a Copa deixa infraestrutura, deixa legado é falacioso, a gente já escutou essa balela, não deixou nada. A FIFA vem, saqueia o país e depois vai embora.
1: O Brasil participou de todas as 9 edições anteriores da Copa Feminina e tem a maior artilheira da competição, a alagoana Marta, com 17 gols em 22 jogos de 6 Copas. A Copa Feminina de 2027 será a primeira na América do Sul. Vai reunir 32 seleções entre 24 de junho e 25 de julho do ano que vem, com jogos em Belo Horizonte, Brasília, Fortaleza, Porto Alegre, Recife, Rio de Janeiro, Salvador e São Paulo. A Câmara ainda analisa vários outros projetos de lei para incentivar o futebol feminino. Os textos tratam de incentivos financeiros e superação da discriminação de gênero, entre outros temas. O deputado Marcos Braz, do PSDB do Rio de Janeiro, tem proposta com foco nas categorias de base.
4: Obriga que escolinhas de projetos de futebol financiados com dinheiro público federal ofereçam turmas femininas. Não dá mais para o Estado financiar projeto esportivo que só enxerga o menino. Se tem verba pública, tem que ter vaga para menina também. Assim que a gente forma a próxima Marta.
1: A ex-deputada Carla Aires, do PT de Santa Catarina, atualmente vereadora em Florianópolis, é autora de projeto de lei que cria o marco legal do futebol feminino. Da Rádio Câmara de Brasília, José Carlos Oliveira.
0: Homenagem.
5: A Câmara realizou sessão solene para a entrega da medalha do mérito evangélico Daniel Berg e Gunnar Wingren, por iniciativa de Raimundo Santos, do PSD do Pará. Ele lembra que 12 pessoas foram homenageadas com a medalha.
6: Então, o reconhecimento que a Câmara dá com essa medalha precisa reconhecer aquelas pessoas ou instituições que tiveram serviço de cunho evangelístico, mas com seus reflexos notadamente percebidos em favor da sociedade, levando não só o evangelho, mas levando a cidadania, a inclusão social, o apoio às pessoas desassistidas, onde o Estado às vezes não consegue chegar. É importante saber que essas igrejas não chegam sozinhas ali. Há líderes, há pastores, há pastoras, pessoas ou instituições que prestaram grandes serviços de evangelização, mas que os reflexos alcançaram centenas, milhares, milhões de pessoas.
0: A sessão solene para a outorga da medalha do mérito evangélico Daniel Berg e Gunnar Wingren aconteceu em junho. Segundo Raimundo Santos, a escolha do mês é uma homenagem ao aniversário da Assembleia de Deus, fundada em 18 de junho de 1911, na cidade de Belém, no Pará.
7: Saúde.
5: A Câmara aprovou o projeto que obriga o acompanhamento em tempo real dos estoques de medicamentos do SUS. A reportagem é de Marcelo Larcher.
8: A Câmara dos Deputados aprovou o projeto que cria um sistema para acompanhar em tempo real o consumo, o abastecimento e o estoque de remédios e produtos do Sistema Único de Saúde, o SUS. O projeto, já aprovado pelo Senado, determina que o governo federal, estados e municípios devem manter em conjunto dados atualizados sobre a quantidade de produtos e medicamentos em estoque. Isso vai permitir um acompanhamento constante dos níveis de produtos à disposição, inclusive das farmácias populares. A administração do sistema será compartilhada entre os gestores federais, estaduais e municipais do SUS. A justificativa para o projeto foi um relatório do Tribunal de Contas da União que apontou falha do Ministério da Saúde no acompanhamento dos estoques de medicamentos usados durante a pandemia de Covid-19. A proposta foi aprovada de maneira simbólica pelo plenário da Câmara. Antes disso, o relator na Comissão de Seguridade Social e Família, deputado Luiz Lima, do Novo do Rio de Janeiro, disse que a criação de um sistema que possibilite a consulta aos estoques públicos de medicamentos e produtos para a saúde contribui para a eficácia e transparência da gestão. Mauro Junqueira, secretário executivo do Conselho Nacional de Secretarias Municipais de Saúde, o CONASSENS, disse apoiar o controle de estoque, mas apontou problemas que precisam ser sanados para que haja um acompanhamento em tempo real. Ele explicou que o que foi acertado após o relatório do TCU foi a atualização diária dos dados na Base Nacional de Assistência Farmacêutica, o sistema atual, de modo que se saiba o nível de estoque relativo ao dia anterior. Para Mauro Junqueira, nem todos os municípios conseguem hoje fazer esse controle em tempo real.
7: Tem muitos municípios com dificuldade de conectividade, de infraestrutura. Além disso, o SUS gera diariamente um volume muito grande de dados que precisam ser armazenados, processados e integrados. CONASEMES, como a voz dos municípios no SUS, é totalmente favorável à transformação digital no SUS, mas para chegar ao controle em tempo real em todo o país, é preciso superar desafios importantes de conectividade, de infraestrutura e do subfinanciamento do Sistema Único de Saúde.
8: O projeto que cria um sistema para acompanhar em tempo real o consumo, o abastecimento e o estoque de remédios e produtos para a saúde no SUS será enviado para a sanção presidencial e já pode virar lei. Da Rádio Câmara de Brasília, com informações de Antônio Vital, Marcelo Larcher.
0: Paulo Soares, do Podemos de São Paulo, trabalha em projeto para atualizar a tabela do SUS e melhorar o financiamento de santas casas e hospitais filantrópicos. O deputado afirma que a defasagem nos valores pagos por procedimentos médico-hospitalares compromete o funcionamento dessas unidades.
9: São santas casas vivendo no sufoco, são hospitais filantrópicos à beira da falência, são irmandades tentando entregar a chave para a promotoria para ver o que se faz com aquilo, porque não há uma sustentabilidade financeira daquilo tudo. Como é que se sustenta hoje uma santa casa, um hospital filantrópico, sendo que alguns dos procedimentos prestados ali dentro estão com a tabela defasada perante o SUS há 20, 23 anos?
10: Paulo Soares defende revisões periódicas da tabela para que os hospitais não dependam de negociações políticas pontuais. Ele também aponta que a medida pode ajudar a descentralizar atendimentos, reduzindo deslocamentos de pacientes de cidades menores para polos regionais.
0: Economia. A Câmara aprovou o projeto que estabelece diretrizes para fortalecer a indústria brasileira com estímulos à inovação e à geração de empregos. Márcio Biolchi, do MDB do Rio Grande do Sul, apoia o texto que também busca reduzir a dependência de produtos e tecnologias estrangeiras.
10: Márcio Biolchi ressalta que, entre as medidas previstas, estão incentivos à produção nacional por meio de bens e serviços desenvolvidos no país. A proposta ainda reforça mecanismos de defesa da indústria brasileira diante de práticas comerciais consideradas prejudiciais no mercado internacional.
0: Delegado Caveira, do PL do Pará, apresentou o projeto para proteger consumidores que utilizam poços, cisternas ou outras fontes regulares de abastecimento de água. A proposta visa impedir que concessionárias obriguem esses usuários a desativar a fonte alternativa por existir rede pública disponível.
10: O texto de delegado Caveira também proíbe a cobrança de tarifa quando o serviço não é utilizado. De acordo com a proposta, nos imóveis abastecidos por fontes alternativas, a cobrança pelo esgoto deverá considerar o volume efetivamente medido ou outro método técnico de cálculo.
0: Transportes. Projeto de Fernando Monteiro, do PSD de Pernambuco, pune concessionárias de aeroportos por atrasos e falhas em serviços. A proposta autoriza a Agência Nacional de Aviação Civil, a ANAC, a aplicar sanções a concessionárias que descumprirem indicadores de qualidade em etapas como desembarque e restituição de bagagens.
10: Pelo texto de Fernando Monteiro, as penalidades variam de advertências e multas até a caducidade da concessão em casos graves. Para o congressista, a medida protege o passageiro e garante a eficiência no atendimento pós-pouso.
0: Educação. A Câmara aprovou a preferência no ProUni para candidatos afastados do convívio familiar. Conheça as medidas propostas com a repórter Paula Bittar.
11: A Comissão de Constituição e Justiça da Câmara aprovou uma proposta que dá prioridade em caso de empate na fase de pré-seleção do programa Universidade para Todos, o ProUni, a estudantes com histórico de afastamento do convívio familiar. O afastamento deverá ter sido motivado por negligência, discriminação, exploração, violência, crueldade ou opressão. O relator, deputado Roberto Duarte, do Republicanos do Acre, ressaltou que a proposta está alinhada a preceitos constitucionais, como o princípio da dignidade humana, o direito à educação como dever do Estado e o princípio da igualdade.
12: Esses jovens enfrentaram barreiras imensas até aqui. Garantir o acesso ao ensino superior é dar a eles a oportunidade de reconstruir suas histórias com dignidade e conquistar a independência financeira. A educação transforma vidas e quando formamos profissionais que superaram tantas adversidades, fortalecemos toda a nossa sociedade.
11: A proposta que dá prioridade em caso de empate na fase de pré-seleção do programa Universidade para Todos, o ProUni, a estudantes com histórico de afastamento do convívio familiar vem do Senado, onde já foi aprovada. Portanto, já pode seguir para a sanção presidencial, a menos que haja recurso para votação pelo plenário da Câmara. Da Rádio Câmara, de Brasília, Paula Bittar.
10: Felipe Francischini, do Podemos do Paraná, pede que a Câmara, com o apoio do Tribunal de Contas da União, fiscalize a aplicação de recursos da merenda escolar em Grajaú, no Maranhão. A ideia é apurar possíveis irregularidades em uma licitação de mais de 12 milhões de reais.
0: Para Felipe Francischini, há indícios de entrega de alimentos antes da conclusão da licitação e um aumento de mais de 500% no valor do contrato em relação ao ano anterior. Ele defende ainda a identificação dos responsáveis e eventual ressarcimento ao erário, caso as irregularidades sejam confirmadas.
10: A Câmara analisa projeto que altera a Lei de Diretrizes e Bases da Educação para garantir aos pais ou responsáveis o direito prioritário de orientar a formação moral e ética dos filhos. Márcio Onaiser, do Solidariedade do Maranhão, explica que o objetivo é exigir que as escolas deem transparência sobre temas sensíveis.
0: O texto de Márcio Onaiser proíbe que escolas imponham conteúdos que contrariem as convicções familiares ou façam direcionamento ideológico. De acordo com o autor, a medida não cria censura, mas reforça a parceria e o diálogo entre a família e a escola.
10: Termina agora o Jornal Câmara dos Deputados, produzido pela Rádio Câmara, com trabalhos técnicos de Everson Urani e a apresentação de José Carlos Andrade e Luciana Vieira. Uma boa noite para você.
0: Uma ótima noite. A Voz do Brasil está de volta na segunda-feira. Excelente fim de semana.
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0: Boa noite, 8 horas.
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0: Boa noite. Estamos começando mais um Bailão da 97 aqui na Zona Sonora da Momento FM, a poderosa do Oeste. Já estamos ligados e fazendo companhia com você nesta noite. Hein, vem comigo, participa. Manda seu WhatsApp pra cá no 991-237-132. Eu sou Jonathan William e vou fazer companhia pra você até as 11 horas da noite. Então já sabe, manda seu abraço, manda seu pedido, participa da programação e fica ligado porque tem muita música boa vindo por aí, muito bailão. E olha só, hoje temos sorteio. Vamos sortear dois ingressos da Macarronada com Galeto do Grupo Natal com Amor. O evento acontece no dia 12, né? Amanhã, inclusive. Amanhã, dia 12 de setembro de 2026, na sede da Trucan, a retirada acontece a partir das 18h30, né? O jantar será servido no local a partir das 19h30. Então fica ligado no Bailão da 97, participa comigo, manda seu WhatsApp pra cá no 991-237-132, porque hoje tem sorteio de dois ingressos para essa grande macarronada com galeta do Grupo Natal com Amor. É música, é alegria e a participação de vocês é muito importante, então manda sua mensagem pra cá. É Bailão da 97 aqui na Momento FM. Vamos começar muito bem com os reis do baile, os atuais.
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0: Boa noite, 8h15.
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0: E assim nós vamos seguindo com a programação aqui do Bailando 97 na Momento FM, a poderosa do Oeste. Lembrando que você hoje que tem sorteio, né? Isso mesmo, vamos sortear dois ingressos para Macarronada com o Galeto do Grupo Natal com Amor. Então participa comigo, manda seu WhatsApp agora no 991-23-7132. Estamos aí com companhias boas, eu tava olhando as mensagens aqui, né? Chegou uma mensagem atrás da outra, quando tem sorteio a coisa é boa, né? Vem muito, vem enxurradas de música, de participações pedindo música. É Bailão da 97. 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Vamos ver nossas participações. Boa noite, Jonathan William, gostaria de ouvir duas músicas em duas vidas em um só coração, um musical Calmão, e participar do sorteio. Já tá participando. Oi, tudo bem, Vanusa? Boa noite, querida. Chegou cedo hoje. Obrigado, que Deus te abençoe e te proteja sempre. Beijos, querida. Boa noite, a Luciana, né? Boa noite, Jonathan William, gostaria de participar do sorteio da macarronada. Luciana Stefanello tá participando também, tá bom? Beijos, opa, boa noite, gostaria de participar do sorteio da macarronada. Fernando dos Santos tá participando também, tá bom? Oi, boa noite, gostaria de participar do sorteio da macarronada. Amanda dos Santos tá participando também, tá bom? Santos e Santos, ah. Oh, coisa boa, participa comigo, manda seu WhatsApp pra cá, porque hoje sextamos, bebê, sextamos, né? Isso aí, com muita alegria, muito alto astral aqui na Momento FM, com muito sucesso de bailão, então participa comigo. Daqui a pouco tem o nosso Túnel do Tempo da Momento FM, um dos momentos mais esperados de todas as noites aqui do bailão, né? Então vamos seguindo aí com o musical Calmon, depois vem Os Federais e musical San Marino.
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0: Boa noite, 8:30 vem a informação da hora com Jocely Luiz.
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2: O governo federal anunciou novas medidas para tentar conter o impacto da alta internacional do petróleo sobre os preços dos combustíveis no Brasil. Entre as ações, estão a redução de 0,63 por litro nas alíquotas de PIS, PASEP e COFINS incidentes sobre a gasolina e a isenção desses tributos para o etanol hidratado. Também foi autorizada uma subvenção econômica para o óleo diesel. As medidas foram adotadas diante da persistência da volatilidade do mercado internacional de petróleo e das restrições na oferta de combustíveis provocadas por conflitos geopolíticos. Enquanto o Brasil depende de importações para mais de 25% do diesel consumido no país. Com informações para a programação, repórter Jocely Luiz.
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0: E assim nós vamos seguir a programação do Bailão da 97 aqui na Momento FM. Participa comigo, manda seu WhatsApp pra cá no 991-23-71-32. Eu faço a companhia pra você até as 11 horas da noite com muita música boa, grandes sucessos. E você gosta de ouvir, que você gosta de ouvir, né? Lembrando que hoje tem sorteio de 2 ingressos da Macarronada com Galeto do Grupo Natal com Amor. Já vou deixar ressaltar aqui pra vocês, pra vocês não achar que é uma pessoa só que vai ganhar os 2 ingressos. Não, são 2 ingressos e 2 ganhadores, tá bom? Então não é só 2 ingressos para as duas, para uma pessoa só. Então são 2 ingressos, cada um, são 2 sorteios. Não é só um não, tá bom? E assim nós vamos seguir na programação. Olha ele, chegou aqui o rei da carne assada. Esse cara eu tiro o chapéu para ele porque ele é sensacional. Lê do lado do Beber Restaurante. Abraço, meu amigo! Ó, tu sabe que eu sou teu fã. O cara na churrasqueira é sensacional. A carne que ele assa lá não tem explicação. Né, o restaurante Beber, nosso parceiraço aqui da Momento FM. Um abraço, meu amigo. Previsão do tempo agora aqui na capital do milho, fazendo 17 graus. Chuva. Ah, tá chovendo aí? Aqui não tá mais chovendo. Parou a chuva já, tá? Não tá mais chovendo. Então, agora vamos sextar sem chuva. Né, sem chuva. Isso aí, vamos seguir na programação, participa comigo, manda o seu WhatsApp pra cá no 991-23-71-32. Abraço então pro nosso querido parceiro do Beber, o Ledo. Ó, tô esperando uma pizza tua também, tá bom? Tamo junto, vamos seguir com Brilhação, depois vem os Reis do Baile, Os Atuais e Nave Som.
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1: Boa noite, 8:47.

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0: assim nós vamos seguindo com a programação aqui da 97.9, aqui na Momento FM, a poderosa do Oeste. Participa comigo, manda o seu WhatsApp pra cá no 991-23-7132. Lembrando que hoje temos sorteio de 2 ingressos da Macarronada com Galeto do Grupo Natal com Amor. Isso mesmo, então fica a participação, hein? Manda pra cá a sua mensagem e participa comigo. Vamos seguindo agora com o Túnel do Tempo da Momento FM.
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